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1: São 6:10, 6:10, estamos chegando, estamos começando o nosso Amanhecer no Sertão. Estamos por aqui pela 104, estamos aqui até 7 da manhã com muita música para você curtir forró e sertanejo, daquelas bem boas mesmo, umas lá do fundo do baú para você ouvir, porque o dia já amanheceu, o sol já nasceu, eu tô por aqui, eu, Mara Lília, te fazendo companhia. Vamos começar com Magníficos. Bom dia.

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1: São 6 horas e 43 minutos. Daqui a pouquinho nós temos o nosso informativo Bom Dia Independência. Estamos aqui já preparando as nossas primeiras notícias do dia. E para você que está na nossa companhia, bom dia para você.

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Estamos começando o nosso Bom Dia Independência. Estamos aqui pela Rádio Independência FM e Rádio Maravilha FM Crateús, que está em parceria. Estamos vivenciando 3 de junho de 2026. Agora, nesse momento, estamos com 24 graus. A máxima hoje vai para 31 graus. E temos previsto 1 milímetro aqui pelo tempo, né? É, 1 milímetro para as próximas 24 horas, mas a Climatempo está aí prevendo 6 milímetros, com a chance de 70% de cair essas precipitações aqui na nossa região. Eu só sei que o IMET, que estava com os dias, né, quase um mês, que não trazia essa alerta de alerta laranja, chuvas fortes até as 23 horas dessa quarta-feira. Vamos ver se confirma, né? E se tiver, acredito que seja chuvas isoladas, né? Então vamos aguardar. A FUNSEMI já trouxe aqui o fim da quadra invernosa, né? Que é até o final do mês de maio. E a região que ficou assim acima da média foi só a região do Cariri, que aí ficou aí com a média histórica da quadra invernosa de 2026. Vamos aqui com as nossas tabelas de pagamento. Nós só temos os aposentados e pensionistas com final 8. Hoje é o final 8 do Bolsa Família, com a segunda parcela do 13º. Amanhã é feriado, né? Os bancos não funcionam. E só retoma na sexta-feira, que é o final 9, encerrando na segunda-feira com o final 0. Segunda-feira, que é 8.

0: Então são 7h08, 7h08. E está, já começou, né, a Expo Agro, estamos na segunda edição. Começou na segunda-feira, mas ontem foi a abertura oficial da segunda Expo Crato. Expo Crato, não, é no Crato. É aqui em Crateús, porque é lá, em Expo Crato, é a mais conceituada, a maior do estado do Ceará. E Crateús já está se consagrando também como uma das maiores, já está entre as 9 do estado. E ontem foi a abertura, teve várias lideranças políticas, né, movimentação aí da economia. E nós estivemos por lá ontem à tarde, trouxemos aqui uma matéria com a prefeita Janaína, ela fazendo o convite para todos participar, todos da região. Vamos aqui trazer aqui essa matéria ontem na Expo Agro. A segunda Expo Agro de Crateús movimenta a economia e reúne lideranças de todo o estado do Ceará. Estivemos acompanhando nessa terça-feira a abertura da segunda Expo Agro Crateús, onde teve uma grande movimentação de pessoas aguardando a abertura. E a prefeita Janaína Farias fala a nossa reportagem, convida a todos da região para a Expo Agro.
1: Boa noite a todos da Independência, estamos abrindo oficialmente hoje a Expo Agro aqui em Crateús. É convidar todos da Independência para vir participar até o de domingo, uma festa muito bonita, venham curtir e amanhã tem Bruno e Marrone.
2: Boas expectativas.
1: Boas expectativas de desenvolvimento da economia.
0: Também tivemos a fala do deputado Messias Dias. Ele destaca a importância das políticas públicas para que tudo isso venha a acontecer e que todos sejam contemplados, seja na exposição de seus produtos através da agricultura familiar.
3: Para todos os nossos ouvintes de Independência, dizer com alegria a gente está hoje aqui nessa grande festa, festa da agropecuária, da agricultura familiar, daqueles que produzem, embora vivem no campo, e que hoje tem aqui a oportunidade de demonstrar aquilo que a gente entende que é bom, que é o bom, que é a garantia de comida boa, de qualidade, que é garantir genética e tecnologia, que hoje nós estamos inovando em muitas áreas do campo cearense. E aí já a demonstração da Expo Agro até hoje é de que a gente precisa cada vez mais reconhecer e valorizar quem está lá no campo. E a demonstração disso é o que nós estamos vendo aqui hoje. É uma feira, uma exposição muito linda, muito organizada, com muita demonstração de tudo um pouco, e que a gente tem aqui a tarefa de continuar avançando muito mais, para que a terceira Expo Agro Crateús ela possa contemplar aquilo que nós estamos contemplando na primeira e na segunda, mas também isso é tudo um aprendizado. Então a gente agradece a nossa prefeita, a todos os nossos apoiadores, governo do estado do Ceará, governador Mano de Freitas, o presidente Lula e todas as entidades organizadoras que hoje proporcionaram esse grande evento. O evento é de todos nós, não é só de Crateús, é todos aqueles que vêm visitar e vêm participar conosco dessa grande festa.
2: É um grande incentivo aí para a agricultura familiar, né? A participação das pessoas, né? Produzir para expor aqui na Expo Agro.
3: Olha, sem dúvida, muitos anos a gente tinha uma concepção de que o agricultor, o produtor do campo era aquele atrasado, matuto, e muitos afragelados da seca, que não tinha como produzir, não tinha muito dele nem o que comer. Hoje aqui nós estamos invertendo, nós estamos trabalhando uma loja a partir das políticas públicas dos nossos governos, é de que o campo é um lugar bom de se morar. E mais do que isso, se tiver incentivo, a gente traz aqui bons rebanhos com boas genéticas, nós traz bons produtos, nós traz muitas tecnologias, exemplo que nós estamos hoje mostrando aqui na segunda Expo Agro Crateús, e a garantia de que nós precisamos avançar muito mais. Isso é o caminho de muitas coisas boas que nós vamos possibilitar trazer aqui para o Crateús. Aqui tem o SEBRAE, aqui tem as universidades, aqui tem as instituições hoje que buscam cada vez mais desenvolver e criar a tecnologia no campo cearense. Então hoje aqui é muito feliz e a gente abraça todos aqueles amigos e amigas que hoje nos visitam na nossa amada Crateús.
0: E o vereador Pedro Neto também falou a nossa reportagem, prestigiando o evento e trazendo a importância para o Crateuense e toda a região.
4: Então, boa noite, Maralino, boa noite a todos os ouvintes da nossa querida Rádio Comunitária de Independência e também da Maravilha FM, né?
1: Sim.
4: Abraçar a todos vocês, dar alegria de estar aqui. Nós somos filhos do campo, o homem da mulher do campo, a gente se sente em casa. E a alegria maior de ver a retomada dessa, de uma exposição do nível dessa daqui. Onde os nossos produtores vêm expor, vêm comercializar, troca de experiência, a cultura, né, um encontro de famílias. Então, muito importante, né? A segunda edição, ano passado, a Prefeitura já retomou, já grande, esse ano está maior ainda. E a gente fica feliz de poder estar contribuindo com o nosso mandato. É um mandato voltado para as lutas sociais, para as pautas, mas um mandato também voltado para o homem e a mulher do campo. E a gente fica feliz quando o homem e a mulher do campo são valorizados, são vistos. E uma exposição dessa, o nome diz exposição, é para expor aquilo que tem de bonito, tem de bom e tem de positivo no nosso campo. E a gente está vendo aqui ovinos e capinos, bovinos, né? Para quem só vê na televisão, acha que as grandes exposições acontecem no sul, né, no sudeste. Nós estamos vendo que o nosso sertão de Crateús tem um potencial enorme, só precisa de investimento, só precisa de apoio, mantém. É que o resultado, né? Lógico que aqui também tem outros estados presentes, outras cidades, mas o grupo maior é do nosso município de Crateús.
0: E a Expo Agro segue até o próximo domingo, dia 7, com grandes atrações aqui na cidade de Crateús e também para toda a região. Mara Lília, diretamente do Parque de Exposição Frutuoso Lins, para o Jornal Independência Informa, aqui na Rádio Independência FM.

0: 7h15, 7h15. Vamos seguindo aqui com as nossas notícias. E o presidente Lula, ele diz, né, que tudo isso que está acontecendo, né, é o clã Bolsonaro. Isso é claro, né? Só quem não quer ver mesmo que não, ainda fica achando, procurando justificativa para esse pessoal, e que faz um ataque à soberania diretamente, né? E o presidente Lula, que tem aí que tentar apagar esse incêndio, que realmente a gente percebe-se claramente que os Estados Unidos estão de cabeça mesmo interferindo nas eleições para 2026. Vamos acompanhar aqui essa matéria da Agência Brasil.
1: Lula responsabiliza clã Bolsonaro por ataque do Zewa ao PIX e taxação. Presidente diz que governo não irá ceder à interferência. Em discurso no Hospital Universitário de Rio Verde, GO, nesta terça-feira, 2, o presidente Luiz Inácio Lula da Silva acusou o senador Flávio Bolsonaro, PL Rio de Janeiro, de ter pedido ao presidente dos Estados Unidos, Donald Trump, para intervir no PIX brasileiro. No final do mês passado, Flávio Bolsonaro, pré-candidato à presidência da República, reuniu-se com Trump na Casa Branca, em Washington, em companhia do irmão, o autoexilado ex-deputado federal Eduardo Bolsonaro, ambos filhos do ex-presidente Jair Bolsonaro. Dias depois do encontro, o governo dos Estados Unidos anunciou que passaria a classificar as facções criminosas brasileiras Comando Vermelho, CV, e Primeiro Comando da Capital, PCC, como organizações terroristas. Hoje, os norte-americanos divulgaram relatório em que acusam o PIX de prejudicar, injustamente, as empresas que prestam serviços de pagamento eletrônico, como Mastercard, Visa e WhatsApp Pay, além de propor nova taxação aos produtos brasileiros. Mais cedo, em evento em Catalão, GO, Lula criticou diretamente Flávio Bolsonaro, dizendo que ele agora nega que tenha pedido interferência de Trump nas tarifas brasileiras. Esse cidadão hoje aparece na imprensa dizendo: "Eu não falei nada." Todo covarde é assim, disse. O Ministério do Desenvolvimento, Indústria, Comércio e Serviços, MDC, listou nesta terça-feira o impacto financeiro e os setores produtivos que correm risco caso a proposta dos Estados Unidos de taxar em 25% os produtos brasileiros venha a ser implementada. A decisão tarifária ameaça diretamente 21% do total das exportações brasileiras rumo ao mercado norte-americano. Em suas redes sociais, Flávio Bolsonaro afirmou que pediu a Trump para não taxar os produtos brasileiros no encontro no final de maio. O senador afirmou ainda que enviou uma carta ao presidente do Zewa reforçando sua posição. PIX assusta a EUA para o presidente Lula, o PIX é mais vantajoso que sistemas de empresas estadunidenses e, por isso, assusta o Zewa. A Federação Brasileira dos Bancos, FEBRABAN, saiu em defesa do sistema de pagamento brasileiro. Segundo a entidade, o PIX é uma infraestrutura de pagamento e não um produto comercial. A FEBRABAN considera que a tecnologia favorece a competição e o bom funcionamento do sistema de pagamentos e, consequentemente, da atividade econômica. De acordo com a entidade, não existem barreiras para a entrada de novos participantes, independentemente do porte ou segmento de atuação. SUS. No evento de Rio Verde, o presidente Lula visitou o hospital universitário que atende integralmente pelo SUS. A unidade realizou, em janeiro, a primeira cirurgia do Centro-Oeste com o sistema cirúrgico robótico da 20X, um dos sistemas mais modernos do mundo, que proporciona maior precisão, segurança e recuperação mais rápida aos pacientes. Na ocasião, dois pacientes, com câncer de próstata, foram submetidos ao procedimento cirúrgico de forma robótica. Essas duas cirurgias foram feitas com sucesso e os dois pacientes seguem em recuperação. Segundo o governo, a incorporação dessa tecnologia ao SUS do município representa um passo decisivo na redemocratização do acesso a procedimentos de alta complexidade, que tradicionalmente estavam restritos à rede privada. O presidente destacou que todo brasileiro que precise fazer radioterapia deve ter acesso gratuito em igualdade de condições. A Constituição diz que todos nós somos iguais perante a Constituição. O SUS é possivelmente o melhor e único sistema de saúde que existe num país com mais de 100 milhões de habitantes, afirmou. Ele chegou a tirar o chapéu para falar sobre o tratamento contra o câncer de pele em seu couro cabeludo. Você está vendo minha cabeça? Está machucada porque eu tive um câncer de pele e eu estou tratando para ficar bonitão.
0: Mas em meio de todo esse caos, o presidente Lula ainda mantém o seu bom humor, né? Que isso é o que garante ele conseguir manter de pé diante de todos esses problemas todos que estão acontecendo. E observem bem que todas essas declarações do presidente Lula na verdade, essas respostas, né, indignado, ele, como ninguém sabe o quanto que é difícil que está acontecendo, porque nós, povão, a gente só sabe quando vaza, quando realmente convém o povo saber. Mas quem está por dentro mesmo, que está gerenciando um Brasil do tamanho, um país do tamanho do Brasil, é complicado. E o presidente Lula, todas as falas dele, ele está em trabalho, ele está inaugurando, ele está entregando alguma coisa, algum hospital, refinarias, é sempre Brasil afora trabalhando. Diferente muito de que fica, em vez de estar no seu trabalho, está conspirando aí contra o Brasil. E o ministro Fachin está preocupado com todas essas situações de sanções aí do Brasil. Vamos acompanhar.
1: Sanções internacionais contra a justiça brasileira preocupam Fachin. Presidente do STF se reuniu com um representante da ONU. O presidente do Supremo Tribunal Federal, STF, ministro Edson Fachin, se reuniu nesta terça-feira, 2, com uma representante da Organização das Nações Unidas, ONU, e demonstrou preocupação com sanções internacionais unilaterais para afetar a independência da justiça brasileira. Fachin se reuniu com a relatora especial das Nações Unidas para a Independência de Magistrados e Advogados, Margaret Satterfield. O encontro foi fechado à imprensa. Sem citar um caso específico, o ministro avalia que as pressões externas visam constranger juízes por causa de decisões judiciais tomadas no exercício regular de suas atividades. O presidente do STF também ressaltou que os ataques contra cortes constitucionais têm ocorrido em diversos países e não devem ser subestimados. Maior que siga o canal da Agência Brasil no WhatsApp Tarifaço mais cedo, os Estados Unidos citaram decisões do STF entre as justificativas para ameaçar taxar novamente as exportações brasileiras. De acordo com o relatório do Escritório do Representante Comercial dos Estados Unidos, o STR, o Supremo expediu medidas sigilosas para determinar o bloqueio de perfis de pessoas residentes naquele país. O governo do presidente Donald Trump se referiu às determinações do ministro Alexandre de Moraes contra brasileiros que moram nos Estados Unidos. Os alvos são acusados de ataques antidemocráticos contra o STF, entre eles, o blogueiro Alan dos Santos. Na semana passada, a Justiça da Flórida determinou a intimação de Moraes para apresentar defesa no processo no qual o ministro é acusado pela rede social Rumble de determinar bloqueios ilegais.
0: E agora vamos trazer aqui essa matéria para as pessoas saberem, amanhã, feriado Corpus Christi, é ou não é feriado? No caso, ponto facultativos, não é feriado totalmente em todo o território nacional.
1: Corpus Christi é feriado ou ponto facultativo? Entenda regras. A data religiosa.

0: servidores cabe aos dirigentes dos órgãos. Nas empresas privadas, os funcionários podem trabalhar normalmente, incluindo estagiários e terceirizados. A folga depende de acordos internos. Nos locais onde aplica-se o feriado, caso as empresas escolham permanecer com o expediente, os funcionários com carteira assinada, CLT, devem receber o dobro da remuneração paga. A quebra de pagamento adicional pode gerar ações trabalhistas contra a empresa, como aponta Marcilac. Nesse caso, o próprio judiciário vai analisar a validade disso e, caso realmente a empresa esteja incorreta e tenha subtraído dos empregados esse pagamento adicional, a empresa será condenada a indenizar por essas horas que não foram pagas. Ainda existe a possibilidade de os empregados fazerem uma reclamação via seu sindicato ou até para o Ministério do Trabalho, disse o advogado trabalhista. Os estagiários também podem trabalhar em feriados, mas não recebem nenhum tipo de compensação salarial. Apesar disso, a lei do estágio determina que um empregado deve supervisionar as atividades do funcionário. Se ele, o supervisor, estiver de folga, o estagiário não poderia trabalhar, pois retira-se aí a função pedagógica do estágio, explicou João Marcilac. Os trabalhadores nas modalidades de pessoa jurídica, PJ, e microempreendedor individual, MEI, também não possuem nenhuma restrição para trabalhar nos feriados, visto que são prestadores de serviço, não empregados. Maior que siga o canal da Agência Brasil no WhatsApp, confira as capitais onde o dia de Corpus Christi é considerado feriado: Aracaju, Si, Belo Horizonte, Minas Gerais, Boa Vista, RR, Campo Grande, MS, Cuiabá, MT, Curitiba, PR, Florianópolis, SC, Fortaleza, CE, Goiânia, GO, Macapá, AP, Maceió, AL, Manaus, AM, Natal, RN, Rio de Janeiro, Rio de Janeiro, Salvador, BA, São Luís, MA, São Paulo, São Paulo, Teresina, PI, Vitória, ES. A celebração católica é ponto facultativo em Belém, PA, João Pessoa, PB, Palmas, TO, Porto Velho, RO, Porto Alegre, RS, Rio Branco, AC. O governo de Pernambuco mudou oficialmente o ponto facultativo de Corpus Christi para o dia 23 de junho, véspera de São João. Estagiário sob supervisão de Odair Braz Júnior.
1: Essas mudanças acabam confundindo a cabeça das pessoas, né? Alguns estados vão mudando suas legislações de feriado e aí acaba bagunçando a cabeça do povo. São 7:26, 6:26. Agora, vamos trazer bem aqui essa matéria, bem rapidinho, que a gente já está quase concluindo. A gente traz essa matéria completa meio-dia. É que o Brasil registrou mais de 150 mil agressões às pessoas que vivem em situações de rua. Os moradores de rua, né? Em 10 anos, quer dizer, além da pessoa não ter onde morar, já ser agredido de uma forma desumana, ainda tem as agressões mesmo físicas, né? Muitas vezes até perde a vida por viver na rua. Então, vamos acompanhar aqui essa matéria um pouco, porque nós vamos trazer ela mais completa no Independência Informa.
0: Brasil registrou 150 mil agressões contra a população de rua em 10 anos. Pesquisa levantou dados de 2014 a 2023, mas alerta para subnotificação. Em abril deste ano, um homem em situação de rua foi atacado violentamente por estudantes universitários em Belém, Pará. Vídeos que circularam nas redes sociais mostraram os estudantes se aproximando da vítima, que caminha de costas, para aplicar-lhe descargas elétricas. O agredido era um homem negro, que vive nas ruas há pelo menos 6 anos. Com repercussão nacional, o caso é apenas um dos milhares de episódios de violência sofridos por pessoas que vivem nas ruas de todo o Brasil. Entre os anos de 2014 e 2023, 150

0: 50 mil episódios de violência contra a população em situação de rua foram registrados oficialmente. Esse número, no entanto, deve ser muito maior, porque muitos desses casos sequer são notificados ou chegam às autoridades. De acordo com o estudo A Cartografia Invisível, 10 anos de violência contra a população em situação de rua, divulgado com exclusividade à Agência Brasil pelo Observatório Brasileiro de Políticas Públicas com a População em Situação de Rua da Universidade Federal de Minas Gerais, OBPOP Rua, Polos UFMG, 70% das vítimas nunca buscam atendimento após serem alvos de algum tipo de violência. E isso ocorre, principalmente, devido a barreiras institucionais. O professor André Luiz Freitas Dias, coordenador do observatório responsável pelo estudo, alerta que um dos principais achados da pesquisa foi a constatação de uma subnotificação crônica dos casos de violência. Maior que siga o canal da Agência Brasil no WhatsApp a cada dia, pelo menos 120 casos graves de violência contra a população em situação de rua são reportados ao sistema de saúde. Em 75% dessas agressões, as lesões chegaram a demandar uma intervenção médica aguda, e 12% desses registros resultaram em um trauma físico grave ou em óbito. A pesquisa também identificou um preocupante padrão de recorrência das violências. Muitas vítimas sofrem agressões repetidas vezes ao longo de suas...
1: Sete e trinta, vamos concluir por aqui o nosso informativo Bom Dia Independência, que volta agora na sexta-feira. Sexta-feira nós estaremos de volta com mais notícias, traz as primeiras notícias do dia aqui no nosso Bom Dia Independência. Vem aí o Café com Democracia, diretamente da Rádio TV Atitude Popular. Meio-dia eu estarei de volta com Independência em Forma. Até lá, bom dia.

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0: Olá, bom dia, tudo bem? Mais um programa Café com Democracia, aqui na sua Atitude Popular, comigo, Luiz Regadas, de segundas às sextas-feiras, das 7h30 às 8 horas da manhã. Vai ser feriado de Corpus Christi, então a gente volta na sexta-feira, logo depois, dia 5, com toda certeza. Hoje iremos conversar sobre o fim da escala 6x1, como é que está a tramitação do Congresso, mas começaremos primeiro pela soberania nacional, que o Brasil está em disputa aí contra a outra direita. Conosco, grande genuíno, ex-deputado federal e excelente analista político. Genuíno, bom dia e obrigado mais uma vez pela sua presença aqui na Atitude Popular.
1: Bom dia, Luiz Carlos. É um prazer estar com você na Atitude Popular nesse programa Café com Democracia e tratando de um assunto fundamental para o rumo do país. Nós estamos vivendo um momento que três questões se juntam: os direitos da classe trabalhadora, como o fim da jornada 6x1, a luta pela democracia contra o arranjo chamado dosimetria, a punição dos golpistas que continua em debate e a soberania nacional, que voltou a ser um tema estratégico para o rumo do país. Portanto, nós estamos vivendo um momento crucial, porque ao discutir a soberania nacional, nós vamos ter que discutir que há um segmento de políticos, particularmente da extrema-direita, que vira vassalo, vira subserviente, vira lata na relação com os Estados Unidos. Veja o Trump apoiando o candidato da extrema-direita na Colômbia. Ele apoiou o candidato da extrema-direita na Polônia e perdeu, apoiando o que há de mais direitoso na Argentina, no Paraguai, e agora ele abraça, e eles se abraçam com a família do clã, né, do inominável, para contrariar os interesses nacionais, articulando pretexto, porque eles não têm limite para pretexto, para mentir, para inventar e para avassalagem subserviente ao imperialismo americano. Portanto, nós estamos numa situação politicamente favorável para a gente fazer esse grande debate sobre o que significa a avassalagem e o espírito vira-lata de parte da classe dominante que apoia o clã do inominável, que eu prefiro não citar o nome.
0: De trairagem puramente, isso é verdade, canalhice. Hoje eu estou revoltado, indignado, para falar uma palavra mais amena. Mas vamos começando passando o vídeo aí feito pelo Irã contra os Estados Unidos, que faz uma analogia referente ao Cristo Redentor derrubando a Estátua da Liberdade devido às taxações do PIX. Esse é o novo ataque à soberania nacional, genuíno? É mais uma obra do Flávio Master Rachadinha?
1: É mais uma obra desse clã, que vai com milícia, vai com
0: Esqueci.
1: rachadinha, vai com tentativa de golpe, vai com submissão aos Estados Unidos, bota o irmão, o filho do clã lá nos Estados Unidos, com o ex-diretor da Abin Hamad, com o sobrinho, né, com o neto do ditador, aqui da ditadura militar. Portanto, esse time é um time do vale tudo. E esse time do vale tudo, eles preferem os Estados Unidos, preferem Trump do que os interesses nacionais. Isso vai ficar claro no debate. E, para nossa satisfação, o Irã é criativo, não só na comunicação, como na arte de se defender com esse vídeo muito sugestivo, muito criativo.
0: Genuíno, Flávio Master Rachadinha, como eu tenho chamado Flávio Bolsonaro, não deveria estar preso, pois tem feito atos que atentam contra a soberania nacional, já que o artigo 359, eu acho que é inciso 1 do Código Penal, incluído pela Lei 14.197/2021, estabelece negociar com o governo ou grupo estrangeiro aos seus agentes a fim de provocar atos típicos de guerra contra o país ou invadi-lo, que dá pena de reclusão de 3 a 8 meses sobre a soberania nacional. Não era se ele para estar preso contra isso? Maduro fez isso com seus opositores e
1: Ele vai
0: prendiam
1: acabar
0: e
1: sendo
0: foi
1: preso
0: chamado de
1: com as
0: ditadores.
1: revelações do Bolso Master, com a submissão ao imperialismo e, corretamente, o tarifável. E já há um pedido de inclusão dele no processo que investiga o papel de Eduardo Bolsonaro, seu irmão, inclui ele e o próprio chefe do clã. Portanto, o processo vai se desenvolver. E ele se desenvolve de maneira firme, cautelosa, preservando os direitos e as garantias constitucionais. Eu acho que esse processo vai se esclarecer ao longo do debate eleitoral. E eu acho que o mais importante é a gente impedir que ele se torne vítima, porque ele gosta de se vitimizar. E a gente não pode deixar que ele vire vítima. Nós temos que deslegitimar o clã Bolsonaro, mostrar o que essa política do Trump de conceituar PCC e Comando Vermelho como organização terrorista não tem fundamento. Isso não vai combater essas organizações criminosas. Há uma diferença entre organização terrorista, que é aquela motivada por interesses ideológicos, religiosos e políticos, e crime do PCC, do Comando Vermelho, que é o objetivo enriquecimento. Vantagem é tanto que está aí os fatos que são revelados na Carbono Oculto, no Complicer, que mostra que eles querem dinheiro. Essas quadrilhas traficam armas, droga, objetivando dinheiro. E essa conceituação não resolve o problema. Você resolve o problema do combate a essas organizações com inteligência, com ocupação dos territórios ocupados, com prevenção, com uma defesa forte, porque segurança pública é força, não é violência, com a ação combinada da Polícia Nacional com a Polícia Estadual e com a Polícia Municipal, impedir a relação dessas quadrilhas com a população abandonada. É disso que se trata numa política de segurança pública verdadeira e não esse espetáculo. O que que o filho do PL, o que que o governador do Rio de Janeiro, que apoia o Flávio Rachadinha, Flávio Rachadinha, fazia no Rio de Janeiro? Matança de 120, mais ou menos, lá no Morro do Alemão e Penha, e ao mesmo tempo brindava na degustação de uísque com o Borcaro, comemorando o experimento em Nova York e ao mesmo tempo fazendo uma taça, um brinde ao massacre da população do Rio de Janeiro. Essa é a turma que fala em segurança pública? Essa é a turma que fala em combater PCC e Comando Vermelho? Isso é a falsidade elevada à categoria máxima.
0: Ontem, na Câmara de Minas Gerais, ele apareceu com a blusa amarela, com dizeres verdes, com um lema em latim, que eu não decorei, aqui na foto está ruim: libertar quase será... Não deu para ler bem, que tem um adesivo aqui no meio, um cartaz aqui. Mas é um lema da bandeira da luta da independência de Minas Gerais lá, que ele diz que vai entrar com um processo contra o presidente Lula, que o presidente está mandando o PCC matá-lo, porque disse que ele é um traidor da pátria. É muito cara de pau um cabo desse?
1: É cara de pau que precisa dar um vidro de peroba para ele, para a cara. Eu acho que eles não têm limite para mentir, para inventar. Eles não têm limite para tal história narrativa, para criar factório. Porque o que incomoda ele, ele está caindo nas pesquisas, é a relação promíscua com o Banco Master. É o Tariflávio Rachadinha Bolso Master. É isso que incomoda eles. E ele quer criar factóide, inventar, fazer pirotecnia para tentar sair das cordas, para sair da defensiva. É isso que ele dá, é desespero de um candidato que não tá se viabilizando politicamente. Portanto, eu acho, inclusive, que essas provocações aí nem deve dar muita
0: bola, repercussão,
1: não. Porque é isso que eles querem. É isso que eles querem.
0: Criar cortina de fumaça. A gente agradece a audiência de
1: cortina
0: todos.
1: Cortina de fumaça para esconder a verdade, que é a vinculação deles com o Bolso Master, com a questão do filme, com Vorcaro e agora com Cláudio de Castro, tá certo? No Rio de Janeiro, e com o que vai aparecer nesse processo, com Ciro Nogueira, aí do nosso Piauí, vizinho ao Ceará, é isso que ele não quer que apareça. Olha a promiscuidade da produtora do filme com o prefeito de São Paulo.
0: Vamos, né? Já falar nisso, te pedir para segurar, do prefeito e do governador de São Paulo também, que é uma das últimas perguntas da quinta. Mas antes disso, eu queria agradecer aqui a vocês que estão assistindo, comentando, compartilhando, sempre doando aqui na Atitude Popular, o Pix aqui em cima, comprando a nossa rifa de um terreno e aqui, mandando também sua mensagem, participando, interagindo conosco, que é de suma importância. Como o professor Alex X, que esteve ontem aqui, falando sobre o Polo Norte, sobre a questão militar e econômica, que é de suma importância, você também assista a entrevista de ontem, dizendo: a história de independência mostra que uma parte da classe dominante sempre se alia à estratégia para a exploração do país. Lula disse que em outros países há uma pena máxima. O professor Aristide foi o que escreveu o livro da Maria Luísa. Mas voltando ao nosso aqui, o tema, o Jonathan vai botar a foto número 2, que é o filho de cubanos fugidos, assim, a palavra para os Estados Unidos durante a Revolução, ou seja, o gusano, como chamava Fidel nos anos 60, Marco Rubio, colocou o Brasil fora do grupo de países amigáveis dos Estados Unidos e cita também, né, as eleições. Lula foi lá, fizeram aquelas imagens com o presidente, né, Lula sendo recebido, bem recebido, como se tivesse tudo bem. E depois os Estados Unidos fazem uma dessa com o Brasil, o que significa para a nossa soberania?
1: Em primeiro lugar, defender a soberania nacional. Em segundo lugar, essa figura deplorável, que representa o que há de mais conservador, reacionário e deprimente na história da nossa América Latina, ele quer se cacifar para talvez ser o sucessor do próprio Trump. E ele representa, dentro do governo Trump, o que há de mais reacionário e autoritário e conservador, que é aquele anticomunismo tacanho dos anos 50 e 60. Portanto, eu acho que o Lula está correto em denunciar esse cidadão. A classificação que ele faz é um orgulho para o Brasil não ser considerado amigo dessa figura deplorável. Nós respeitamos o povo americano, temos uma relação com o que há de positivo na democracia, na luta política, na cultura, com o povo americano. E essas figuras que o Trump organizou é o que há de mais podre no esgoto da classe dominante americana, que está vivendo uma crise profunda e quer mudar de assunto, quer buscar a válvula de escape. O que eles estão falando em relação ao tarifaço de hoje é mera desculpa. Esse tarifaço, a razão é 1%, o resto, 99%, é razão política, é objetivo político diante da crise que o trumpismo está enfrentando nos Estados Unidos, proximamente à eleição. A situação do povo americano é difícil, a desaprovação é muito grande. Eles foram derrotados no Irã, eles estão curtindo uma derrota no Irã. Eles tentam enquadrar o outro fascista, Netanyahu. Você viu a declaração do Trump ontem? Se não fosse eu, você estava preso, Netanyahu. Então, é uma crise do modelo imperialista que quer ser policial do mundo. E eles perdem a cabeça e caem no desespero e ficam fazendo essas provocações. Isso é uma provocação.
0: São aqui, Jonathan. É como mais um tarifaço, né? O Trump está querendo cobrar, mandou lá fazer uns estudos sobre 12%, 12,5%, uma nova taxação sobre o trabalho escravo no Brasil, por o Brasil e outros países terem trabalho escravo. Mas é importante lembrar que estudos, né, estimativas mostram que em 2023 os Estados Unidos tinham mais de 1,1 milhões de pessoas vivendo em condições de escravidão no sistema moderno que se considera escravidão. Ou seja, qual a moral que um país desse tem para querer taxar os outros? Vai o que você disse, eles querem ser a lei do mundo, né? Querem mandar e desmandar.
1: É a hipocrisia, o farisaísmo de quem não tem moral, de quem não tem a verdade, quer criar factoide, hipocritamente, farisaicamente, para tentar enganar, lamentavelmente, parcelas da população mundial e do Brasil.
0: Vamos falar das propostas do Flávio Bolsonaro, Flávio Rachadinha, Marcha. Será que tem propostas políticas, né? E ele apoia o fim da escala 6x1, genuíno? O Jonathan vai botar a foto aí, uma charge para a gente. Contigo, genuíno.
1: Olha, até agora, Luiz Carlos, o que que aparece? Primeiro, que proposta de campanha, o que o seu coordenador sinalizou para o mercado financeiro é mexer na Previdência, no teto salarial do salário mínimo, na questão das vinculações para a saúde, para a educação e para a assistência social. É isso que interessa. E até uma política de segurança pública baseada na chacina, que é o modelo Cláudio Castro, é o modelo Tarcísio Tarifaço aqui em São Paulo. O resto é factório, o resto é mentira. Como foi a campanha do pai do clã, que na campanha de 2018, a própria campanha de 2022, era só factóide, se querendo se tornar vítima. Eles estão doidos para virar vítima de alguma maquinação, porque eles vivem disso. É a inteligência para a maldade, para o farisaísmo. Então, eu acho que o fim da jornada 6x1 é muito importante. A maioria dos deputados que votaram contra são do PL. Nós vamos ver agora no Senado como é que eles vão se comportar. E eles agem em relação a essa bandeira de maneira farisaica. Eles dizem que são a favor do fim da jornada 6x1, mas votam contra alguns deles e fazem a média com o setor empresarial, que resgata, Luiz Carlos, uma visão de vem do século XIX, quando foi assinada a Lei Áurea. Porque toda vez que você amplia direitos, vê o terrorismo, a perversidade de setores significativos da classe dominante. É isso que eles representam, e nós temos que não desviar o assunto da bandeira do fim da jornada 6x1, batalhar para que seja votado no Senado, nos termos em que a Câmara votou por ampla maioria.
0: Eles querem mesmo, é como diz a chavezinha, eu gostei, tirar o pai da cadeia, entregar as terras do Brasil e acabar com o Pix, dando para os Estados Unidos também as nossas terras. Concordas?
1: E se
0: Olha, olha.
1: associar aos Estados Unidos da vassalagem, o Brasil virá um país associado, como quer os Estados Unidos, quer com a Argentina, com o Paraguai, com El Salvador, com o Equador, e exercitar aquilo que é o espírito vira-lata do período antes da independência, do período da colônia, do período do império, do período dessa república que algumas vezes foi chamada no início da República Velha. O período da ditadura militar, você sabe que tinha o chanceler da ditadura militar, Juracy Magalhães, proclamou: o que é bom para os Estados Unidos é bom
0: Bom
1: para o
0: para o
1: Brasil.
0: Brasil.
1: Foi o primeiro chanceler da ditadura com o golpe de 64.
0: E lembrar, gente, que o Flávio Rachadinha, né, assinou uma PEC lá, uma medida para mudar o fim da escala 6x1, propondo uma brecha para a diminuição do salário mínimo para R$ 1.297, segundo a revista Fórum. A PEC de Flávio Bolsonaro cria uma brecha para reduzir o salário mínimo a R$ 1.297,12 na escala 5x2, caso o trabalhador seja pago apenas pelas horas efetivamente trabalhadas. A proposta apresentada por Rogério Marinho, do PL do Rio Grande do Norte, tenta reagir ao fim da escala 6x1. É uma verdadeira vergonha essa turma.
1: Luiz Carlos, Luiz Regadas, esse Rogério Marinho é o coordenador da campanha do Flávio Rachadinha Bolsonaro.
0: Então vamos para a questão da polícia no Rio de Janeiro, assim também como pergunta o nosso amigo Alex, o que fazer com o estado de São Paulo que tem maioria bolsonarista? Na foto aí que o Jota vai colocar, uma foto criada pela IA, eu pergunto: o que podemos dizer sobre o caso do filme Dark Horse em relação à investigação sobre a produtora com os desdobramentos sobre o governador Tarcísio de Freitas e a autonomia da polícia e do estado de São Paulo, onde nos fala
1: Pelo
0: agora,
1: jeito vai
0: Genuíno,
1: aparecer mais coisa, Luiz
0: que
1: Regato,
0: você
1: vai
0: nos fala
1: aparecer mais
0: agora?
1: coisa. E olha, certamente vai aparecer. Isso coloca o Tarcísio numa saia justa, porque ele quer fazer campanha eleitoral e isso incomoda. Ao mesmo tempo, ele vê o crescimento do Haddad e para o Senado as nossas prováveis candidatas, a Tebet, né? A Simone Tebet e a Marina estão na frente dos candidatos da extrema-direita, inclusive do chefe do policiamento ostensivo das chacinas em São Paulo, aquele que foi secretário de segurança, né, na Polícia Civil e Polícia Militar de São Paulo. Portanto, eu acho que nós estamos fazendo uma campanha. Os estudantes da USP, da Unicamp e da Unesp estão numa greve há mais de 2 meses. É uma resistência do movimento estudantil aqui em São Paulo. Há movimentações da greve dos professores, denúncia da falência do governo do Tarcísio. A crise da Sabesp é grave. A crise da segurança pública está começando a ter mutirão assaltando trens do metrô. Portanto, eu acho que nós vamos derrotar essa aliança de Tarcísio com Nunes e o candidato deles ao Senado. Eu acho que vai ser uma batalha importante. Nós estamos fazendo campanha de rua, grandes debates, está sendo importante para o futuro do Estado de São Paulo.
0: Qual o envolvimento que você tem lido sobre ele e sobre o prefeito Nunes nesse filme de doação de dinheiro, patrocínios para o filme?
1: Primeiro, é uma ONG que patrocina o filme, é uma ONG que está gerenciando o filme, e essa ONG tem um contrato milionário com a Prefeitura de São Paulo para instalar ponto de internet nas áreas carentes de São Paulo. E isso está mostrando que essa ONG administrava muito mais dinheiro. E ontem apareceu milhões dessa ONG do governo do Ibanez em Brasília. Portanto, essa ONG é um elo da produção do filme com a família do Inominável, com o clã e, ao mesmo tempo, com os apoiadores aqui em São Paulo, particularmente o Nunes, que é um capacho do bolsonarismo. Isso vai se revelando no próprio debate político, porque quando começar o debate político, as manipulações da mídia monopolista conservadora vai ter que ser quebrada através do debate, através dos programas de televisão. Portanto, eu estou achando que vai ser uma disputa com condições de vitória, porque a máscara está caindo. O que que o Tarcísio apresenta para São Paulo? Até agora, nenhum projeto, só privatização, repressão, violência e caos na água, na segurança pública, no transporte coletivo, na situação da saúde pública em São Paulo. E o prefeito é um menino que cumpre as ordens do clã, teve que ajudar, dar uma mãozinha para essa tramoia, para essa relação promíscua com o filme Dark Horse, que está mostrando que era muito mais um belo para financiar o clã Bolsonaro. Provavelmente essa investigação vai revelar mais coisa em relação à presença do filho do clã nos Estados Unidos, que é o Eduardo.
0: Genuíno, nessa briga contra os Estados Unidos, como o Brasil, como está se portando o Itamaraty, o presidente Lula, ao defender o
1: Olha,
0: curso do Brasil?
1: a nota do presidente da República é muito correta, positiva, eu concordo com ela. Eu acho que o presidente Lula está com a posição firme. O governo está colocando a questão da soberania nacional como um ponto central. E eu acho que nós temos que dialogar com o povo, ir para as ruas, os partidos de esquerda, para fazer o trabalho de informação, o trabalho da verdade, o trabalho inteligente para mostrar quem é essa turma. E eu acho que a gente despertar o sentimento nacional, despertar a defesa do Brasil, resgatar a ideia da luta antiimperialista, que a esquerda tinha colocado fora da pauta, é muito importante essa bandeira assumir a principalidade na pauta popular, junto com a luta democrática e junto com a pauta do povo, como o caso da jornada, do fim da jornada 6x1. Eu acho que a situação política é muito favorável para a gente elaborar um programa de mudanças estruturais. Nós não podemos nos limitar às brechas do modelo neoliberal. Nós temos que questioná-los na sua essência, seja o modelo de privatização, o modelo de austeridade fiscal, seja o modelo de relações com o mundo, priorizando outras alianças, outros blocos de poder, que eu acho que é fundamental o debate programático. Nós não podemos ficar só batendo boca com o clã. Nós temos que apresentar um programa de alternativas para trabalhar com a esperança, com o otimismo do povo brasileiro. A esquerda tem que ser protagonista de futuro e não ficar olhando para trás, que é o caso do clã, que tenta fazer qualquer coisa para não discutir os temas centrais do futuro do país.
0: O RX está dizendo, e nem os Estados Unidos, nem. E esse nem dos Estados Unidos é a relação à foto que estava do Gusano Marco Rubio, né? O Brasil e o brasileiro sempre foram amigos do povo americano. É, o Brasil sempre foi meio que vira-lata ali,
1: Claro.
0: querendo ser amiguinhos dos americanos. Imagina, eu queria te perguntar, já é hora do Lula realmente entrar na campanha, falar diretamente o nome do cidadão traidor, ou ainda deve ficar ali por cima, atacando pelas pontas, deixando o partido falar, deixando nós falarmos em nome dele? Ou é
1: Eu
0: hora de
1: acho,
0: ser
1: Luiz
0: mais
1: Gerardo,
0: duro e
1: que o
0: também, só completando, Jânio, dizer, os Estados Unidos têm que calar a boca logo. Vocês querem meter o dedo aqui, meter o dedo na Cuba, deixe a Cuba quieta, como fez a China, já meteram o dedo na Venezuela, estão lá roubando petróleo aos extremos. Nós, da América do Sul, estamos puto com vocês, as armas não vêm do Brasil, como disse a presidenta do México. É hora de falar grosso, a gente não tem moral para isso, genuíno, infelizmente.
1: Olha, eu acho que o presidente Lula está agindo corretamente. Ele tem que se
0: Pelas
1: pronunciar
0: beiras.
1: sobre as questões estratégicas como estadista e como líder mundial. Esse trabalho do partido, os partidos de esquerda, a base popular, tem que fazer esse tete a tete. O Lula tem que colocar as questões estratégicas do programa. E eu acho que ele está adotando uma posição corretíssima. Nós não podemos entrar nessa arenga. O Lula tem que ser o estadista que está discutindo o futuro do país, principalmente as ideias centrais do programa democrático, popular e soberano. É isso que a gente tem que priorizar nesse momento. Ir para as ruas, responder às provocações, denunciar o clã, o servilismo e principalmente setores da classe dominante que se aliam com o clã para ser contra o PT, para ser anti-esquerda, para ser anti-Lula. Isso é uma vergonha. Vocês sabem que isso acontece, inclusive, aí no Ceará, aí em Fortaleza. Quer dizer, segmentos que tiveram alguma atitude democrata no passado se juntam com o que há de pior da direita brasileira, os fascistas, para tentar algum resultado eleitoral. Portanto, nós temos que denunciar. O centro da denúncia é o fascismo da família do clã e, ao mesmo tempo, aqueles que se aliam para dar legitimidade a esse mal que representa o clã Bolsonaro no país.
0: Eles vivem de criar problemas, brigas para a gente estar se defendendo. Aí vai ao
1: E a
0: encontro.
1: gente entrar nessas brigas que não tem sentido, né, Luiz?
0: Como criar pauta, como sair das cordas, como ganhar a narrativa?
1: Primeiro, elaborar uma política alternativa, priorizar as questões programáticas, priorizar as questões da pauta do povo, da pauta democrática e da pauta da soberania nacional. E insistir didaticamente nessa pauta para dialogar com o povo. O PT.

Uma atriz da Globo, cujo nome ainda não foi revelado, surpreendeu a todos ao anunciar que reatou seu casamento de 9 anos após um período de separação. A notícia pegou muitos de surpresa, mas mostra que o amor pode sim superar os desafios. Os detalhes sobre a reconciliação ainda são escassos, mas a revelação já está gerando burburinho nos bastidores da emissora e entre os fãs da artista. É a prova de que no mundo das celebridades, reviravoltas amorosas são sempre um prato

O jogador Hulk Paraíba e sua esposa Camila Ângelo celebraram um momento especial em família, o batizado da filha caçula, Zaya, de 2 anos. A cerimônia, que reuniu amigos e familiares, foi um momento de muita emoção e fé para o casal. Nas redes sociais, a família compartilhou registros do evento, mostrando a pequena Zaya em um dia de muita alegria. O batizado reforça os laços familiares e a fé do casal, que sempre compartilha momentos importantes com seus seguidores. Ei!

Estamos voltando com mais resumos. E agora o resumo da novela Coração Acelerado. A Grado pensa em uma forma de revelar a mentira de Nayane sobre seu passado. Bará atrapalha sem querer a apresentação da vilã. E João Raul consola a jovem. Irene repreende o Almir por permitir que o filho peça Nayane em noivado. Janete conversa com Alaorzinho. A Grado e Eduarda desmascaram Nayane, enquanto Ronê e Zilá ficam desesperados. Janete confronta Zilá. Gael convida Ana Castela para sair. O Almir admite para João Raul que sabia que a Grado era de Ana. Alaorzinho se decepciona com Nayane. João Raul e a Grado discutem. Nayane se desespera ao pensar em seu futuro. Alana e Ronê tentam convencer João Raul e a Grado a cantarem juntos novamente. Gael e Ana Castela ficam juntos. João Raul e a Grado se emocionam ao cantar sua música. Não!

Olá, noveleiros! Estamos chegando com os resumos das suas novelas favoritas para essa quarta-feira. Agora o resumo da novela Coração de Mãe. Feliz e as filhas chegam à Urfa para o casamento com Hassan, onde Gulnaz, irmã do ex-mafioso, organiza um grande evento para impressionar a família. Irmã que se surpreende ao encontrar seu pretendente entre os convidados. Mais tarde, uma nova tensão surge no voo. Bora e Kivans disputam o mesmo assento. Ao chegarem ao aeroporto, ambos descobrem que seguirão para o mesmo local. Em meio aos preparativos, Gulnaz flagra Feliz investigando o escritório de Hassan. Mesmo durante as celebrações, Bora não dá trégua e mantém Karsu sobrecarregada com trabalho.

A influenciadora VTube está movimentando o mercado imobiliário de luxo. A ex-BBB colocou à venda sua cobertura luxuosa e os valores prometem dar o que falar. Os detalhes do imóvel já estão circulando e mostram o alto padrão de vida da youtuber. Com a notícia da venda, muitos fãs e curiosos estão especulando

Estamos de volta, pessoal! E agora o resumo da novela Sortilégio. Fernando e Alessandro são resgatados. Bruno leva Kátia para a fazenda do tio, onde ela se apresenta como sua noiva e afirma que os dois vão se casar em breve. Vitória reclama com Bruno por ele não ter cumprido a promessa de desistir da impugnação do testamento. O vilão responde que apenas apoia a decisão de Raquel. Durante a audiência, Raquel e Bruno se revoltam ao descobrir que Alessandro transferiu todos os seus bens para Maria José antes do divórcio. Em depoimento, Maria José afirma que Alessandro lhe passou tudo porque os dois se amavam e revela que Bruno exigiu o divórcio em troca da doação de sangue. Bruno tenta negar, mas Vitória confirma ter ouvido a conversa. Helena comenta com Jorge que pretende ir até a Espanha buscar Sandra. Enquanto isso, Alessandro e Fernando lutam para sobreviver na ilha até serem finalmente

E agora o resumo da novela Quem Ama Cuida. Pilar exige que Ademir use todos os recursos possíveis para condenar Adriana. A fisioterapeuta recebe uma nova intimação para depor. Otoniel tenta convencer Adriana e Elisa a deixarem o apartamento de Arthur para reconstruírem a família. Pedro conta para André como conheceu Adriana e se apaixonou por ela. Dora comenta com Fábia sobre sua preocupação com a volta de André ao Brasil. Tiago deixa escapar para Silvana, que suspeita de alguém da família Brandão pela morte de Arthur. Fábia descobre que Ulisses mentiu sobre onde estava na noite do crime. Pedro avisa Adriana que será seu advogado de defesa. Não.

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1: 9 horas e 6 minutos.

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1: 9 horas e 35 minutos.

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0: A começar a partir de agora o programa Momento de Saúde. Mário Paradais por aqui para comandar. Hoje a nossa convidada é a nossa querida doutora Rejane Sanches, gente. Vamos estar falando hoje sobre um tema chamado micose, né? O que todo mundo realmente precisa saber. Doutora Rejane, para começarmos, o que que é micose e por que que ela é realmente tão comum no Brasil? Bem-vinda.
1: Obrigada mais uma vez pela oportunidade. Hoje nós vamos explorar um assunto que é muito comum, principalmente no Brasil, pela estação climática, né? Que é muito quente, geralmente. E a micose nada mais é do que uma infecção que pode ser localizada na pele, no cabelo ou na unha, causada por um fungo.
0: Uhum.
1: Os fungos, eles têm vários tipos, várias nomenclaturas, que não acho útil estar separando. Mas todos eles têm atração pela queratina, que é um item comum que existe no cabelo, na unha e na pele.
0: Agora, doutora, o que que realmente favorece o surgimento das micoses?
1: O fungo, ele é um micro-organismo que é atraído por... Ele desenvolve onde a gente tem temperatura quente e úmido, principalmente. E isso não significa só em relação ao meio ambiente. Significa na área corpórea onde a gente vai estar explorando. Por exemplo, os pés úmidos com frequência, axila úmida com frequência, o couro cabeludo com muita oleosidade, eles são propícios a desenvolver.
0: Olha, você falou sobre um clima quente, né, e úmido aqui da nossa região. Você vê que isso pode aumentar os casos aqui?
1: Com certeza, aumenta os casos e é onde existe mais frequência de aparecimento. É uma situação muito comum nos consultórios e também nos postos de saúde. Muitas das vezes são quadros clínicos confundidos com outras patologias. E isso também é uma das causas onde a gente apresenta resistências dos casos. Por quê? Primeiro, um diagnóstico errado. É muito frequente eu ver o médico tá passando pro paciente, ou mesmo o paciente tá se automedicando. Cetoconazol é uma coisa que eu acho que 80% da população já usou em tratamentos tanto para micose como para outras patologias não diagnosticadas. Esse tipo de automedicação favorece com que o fungo, além de desenvolver resistência, ele faz com que ele alastre nas outras áreas. Outra maneira que a gente tem, outro problema que a gente tem em relação ao tratamento dos fungos, são os pacientes que melhorou o quadro, ele interrompe o tratamento. E todas as micoses, elas têm um período X de adaptação, porque uhum. Primeiro você vai acabar com a proliferação do fungo e depois você vai estar bloqueando com que isso aconteça novamente. É um tratamento longo, existe muita disciplina, existe muito cuidado. Você precisa de ter diminuição de exposição solar. Os pacientes não podem estar usando sapatos fechados quando a gente tem nas unhas ou no meio interdigitais, né, no meio dos dedos. Você não pode estar ficando de sapato fechado muito tempo. As meias não podem ser reutilizadas, elas precisam de ser higienizadas antes. A lavagem, a higienização entre os dedos e a secagem correta, tanto axila como virilha, como couro cabeludo, como o meio dos dedos, é muito importante esse tipo de higiene.
0: Doutora Rejane, a micose, ela é causada por falta de higiene?
1: Não é que ela é causada por falta de higiene, mas, por exemplo, eu tenho um paciente que ele trabalha na roça, ele fica de botina o dia todo. Aquele calor, com certeza ele vai ter uma transpiração fora do comum. Ou os pacientes que têm hiperidrose, que existem mais glândulas sudoríparas e estímulos de transpiração, que pode ser nos pés, pode ser na virilha, pode ser no couro cabeludo, pode ser nas mãos, na axila. Então, tudo isso são patologias que favorecem o desenvolvimento do fungo, porque nós temos fungos na pele, nós temos fungos na unha, no couro cabeludo, que fazem parte da nossa microbiota. Eles já fazem parte. Aí se você tem uma imunidade baixa, uma diabetes, uma doença autoimune, ou você tem desnutrição, você tem desidratação com frequência, que são pacientes debilitados, idosos, crianças, você tem o favorecimento da desenvoltura de qualquer micro-organismo patológico. Tanto bactéria como fungo.
0: Muito interessante. Agora, falando sobre aqui sintomas e diagnósticos, quais são os principais sintomas que devem realmente chamar a atenção da população?
1: A micose de pele, geralmente, ela vem com placas, que são lesões planas, lisas. Elas são avermelhadas ou acastanhadas. Isso vai depender muito do tipo do fungo e do tom da pele do paciente. As bordas geralmente são irregulares. pode estar sendo manifestado em qualquer parte do corpo. Coceira vem associado sempre, 95%. Pode haver uma descamação, uma irritabilidade associada.
0: Jane, como que diferenciar uma micose de uma alergia e de outra doença da pele?
1: Exatamente onde a gente tem os erros diagnósticos, tá? E por isso que a maioria das vezes, o mais importante é a avaliação médica. A micose, ela tem geralmente esse episódio, essa evolução que eu acabei de te dizer. Ela inicia em algum lugar, ela vai se disseminando para os outros lugares, ou às vezes fica só naquela mesma região. Ela tem placas avermelhadas ou acastanhadas, as bordas são irregulares. Existe uma descamação que pode ser total ou só central. O prurido, né, que é a coceira, vem sempre associado e pode ter algumas outros sintomas associados, às vezes que são diferenciados, não rotineiros. Quando a gente tem, por exemplo, uma psoríase, a psoríase ela também é uma placa avermelhada, ela é irregular, ela tem descamação associada, o prurido dela, a coceira, raramente acontece, a ardência pode vir associada, a evolução dela, quando é de longo prazo, pode estar disseminando para o corpo todo, ou muitas das vezes acontece só, por exemplo, as mãos, acontece só abdômen, acontece só no colo. Mas isso a gente só consegue diferenciar no dermatoscópio e algumas das vezes com biópsia.
0: Olha que legal. Doutora Regiane, uma simples coceira, ela merece uma avaliação médica?
1: Tudo que acontecer no seu corpo, que é diferente do básico, merece uma avaliação. Porque a gente pode estar tendo sim uma simples reação alérgica, ou uma reação de contato, ou uma dermatite atópica, que vai ser por sensibilidade, por clima seco, por imunidade baixa. Mas a gente precisa de estar avaliando para que isso não se transforme em outras coisas. Porque quando a gente tem uma doença, já mostra que a gente está com o nosso metabolismo, o nosso organismo, a nossa defesa comprometida. E quando você tem uma defesa comprometida para alguma coisa, as outras podem estar associadas.
0: Olha que interessante. Como que é feito esse diagnóstico correto?
1: Avaliação médica, a olho nu. Avaliação ao dermatoscópio, que é um aparelho que a gente tem que aumenta as lesões. E nesse aumento das lesões, as características são as que a gente é treinado para saber. Podemos ter também que realizar uma raspagem local, que vai ser um exame feito para a gente diagnosticar qual é o tipo de fungo. Essa parte micológica, essa raspagem micológica, a gente geralmente faz quando o paciente, após você ter feito o exame e está tratando, o paciente apresenta resistência ao antifúngico que você utilizou. Pode ser por indisciplina, pode ser pelo prazo que não foi feito corretamente, ou pode ser simplesmente porque o fungo desenvolveu uma defesa. E aí a gente faz esse micológico, que é para eles, para vir o diagnóstico para a gente qual fungo é exatamente e qual antimicótico que ele não vai ter resistência. E aí a gente inicia o tratamento novamente.
0: Olha aí, que legal, que interessante. Agora, doutor Regiano, sobre a micose nas unhas. A micose de unha, ela é uma queixas mais comuns. Por que que elas realmente é tão difícil da gente tratar, doutora?
1: Olha, a micose das unhas aparece como? Geralmente o paciente vai queixar. A unha vai ficando amarelada, geralmente não é inteira os cantos que começam, iniciam, mas isso vai evoluir para ela toda se não for tratado. Tem também, ocorre um descolamento, um espessamento ungueal, um espessamento da unha, ela fica grosseira e pode ter coceira associada também. Por que que ele é tão difícil? Primeiro por disciplina de tratamento.
0: Olha aí.
1: Segundo, porque a maioria das vezes o paciente vai e começa a usar, comprei um esmalte que tem um antifúngico e começa a utilizar e não sabe que precisa de fazer higienização, não sabe que precisa de cortar aquela parte que tem um fungo, não sabe que a gente precisa de estar utilizando só um material e depois descartando, porque nós temos contaminação por lixa, por alicate.
0: Todos esses materiais têm que sempre ser esterilizados após o uso,
1: todos,
0: né?
1: Todos, inclusive quando o paciente tem o fungo, as toalhas, a roupa de cama, o contato físico pode estar passando o fungo. Se a outro paciente, se a outra pessoa de contato tiver com a imunidade alterada, tiver com uma autoimunidade deficiente, ele pode, em contato com aquilo, adquirir o fungo.
0: Como que a gente pode diferenciar uma micose de uma alergia ou de outra doença de pele?
1: Exatamente através do exame físico e do exame dermatológico.
0: Alongamentos, unhas de gel, esmaltação permanente, isso aumenta os riscos, doutora Regiane?
1: Depende muito do cuidado que o paciente e que a manicure tiver, né? Porque assim, existe todo um cuidado, toda uma orientação, além da esterilização do material, tá observando como é que a unha tá embaixo na hora que vai estar repondo esse gel, repondo essa esmaltação, porque as características aparecem. Escurecimento na unha na parte embaixo, descolamento da unha na parte embaixo. Tudo isso são evidências de que a gente está tendo uma micose local.
0: Você falou sobre compartilhar alicates e materiais de manicure. Isso pode transmitir a doença?
1: Sim, com certeza.
0: Doutora, eu vou dar só um recadinho. Daqui a pouquinho eu já volto para poder falar novamente com você, tá? Fazer mais perguntas.
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5: Dez horas e 17 minutos.

0: E de volta por aqui falando com a doutora Regiane Sanches, falando sobre micose. É, doutora, fala pra gente sobre o couro cabeludo em geral nas crianças.
1: Bom, a micose no couro cabeludo, ela pode atingir qualquer faixa etária. A maioria das vezes na criança, a mãe leva pra gente com uma lesão, uma área do couro cabeludo que já não tem cabelo, que tá cortadinho bem lá na base. Essa área tem descamação, é vermelha, dói e arde. Muitas vezes tem secreção de pus também associada. Porque a criança acaba pondo a mão, tá coçando, a mão tá suja, a bactéria vai e aproveita da lesão. É, nos adultos, geralmente, o que acontece? O paciente tem um aumento da oleosidade, um aumento secretivo da base do couro cabeludo, e aí você gera uma irritação, uma vermelhidão, bastante descamação, coceira, que o paciente reclama que não está aguentando de coceira, mesmo se lavar o cabelo todos os dias. Também existe alguns pontos de queda capilar, tanto em rodinhas, que são as alopécias, ou em algumas falhas, no geral, tá? Tanto um como o outro. Como que a gente faz isso? Primeiro, a higienização diária, lavar o cabelo todos os dias, mas a gente vai estar sempre administrando um shampoo que seja associado ao tipo de fungo. Sempre eu oriento, lave o cabelo, deixa 2 a 3 minutos, enxágua bem o cabelo, depois disso você passa condicionador com distância de 4 a 5 dedos da raiz, massageia e enxágua completamente. Posteriormente, a gente sempre vai ter uma loção para estar diminuindo essa coceira, para estar diminuindo essa descamação, para combater o fungo também. Associado a isso, evitar secador, chapinha, qualquer tipo de trauma no couro cabeludo, porque a gente já vai estar tendo um processo inflamatório ativo. E também vamos passar medicação via oral. Se o paciente estiver tendo alguma outra coisa associada, algum outro tipo patológico que precisa de ser controlado, como, por exemplo, uma doença autoimune, uma diabetes, uma desnutrição, a gente tem que associar com esse tratamento. Porque só matar o fungo não consegue se a gente não tiver uma recuperação metabólica, um corpo pronto para receber aquela medicação e atacar o que está fazendo mal.
0: Agora, doutora Regiane, animais domésticos, eles podem transmitir micose para as pessoas?
1: Podem, isso é muito importante. Observar, higienizar o seu cachorro, tosar o seu cão, o seu gato, né, da maneira que é adequada, que aí eu não entendo, mas tá observando na hora dessa higienização, observar o pelo, observar as áreas das patinhas e tudo mais, porque com certeza o animal convive com a gente, tudo que tiver de convívio, de contato físico, pode transmitir.
0: Agora, existe aqueles mitos e verdades. É verdade que realmente andar descalço em locais públicos pode causar micose?
1: Tudo isso depende da higienização do local, né? Eu posso andar descalço numa calçada, eu posso andar descalço em qualquer lugar e não acontecer nada, mas dependendo do nível de higienização e como vai estar, se eu tenho um corte no meu pé, se eu tenho uma imunidade alterada, eu posso contaminar em qualquer lugar, até dentro da minha casa.
0: Olha que interessante. Piscinas, academias e vestiários são ambientes de maior risco ou não, doutora?
1: Se tanto as piscinas como as academias tiverem higienização que é necessária, cuida da água, faz purificação 1, 2 vezes na semana, academia, utiliza álcool para estar antes de estar deitando nos aparelhos, por quê? Se o paciente está contaminado, ele deitou ali, ele transpirou naquele local, você vai e deita, tem uma lesão, uma imunidade comprometida, com certeza você tem o risco de pegar. Agora, se você tiver todos os cuidados de higienização que são necessários, você não vai ter contaminação nenhuma.
0: Muito bem. Sobre receitas caseiras, funcionam ou podem piorar o problema?
1: Eu nunca vi nenhuma receita caseira que desse certo combater o fungo, não, sinceramente. E com certeza, se eu estou tratando de uma maneira errada, ele vai se alastrar.
0: Quem já teve uma micose, ou seja, uma vez, está mais propenso a ter novamente ou não?
1: Não, a probabilidade de você nunca ter tido ter é a mesma de quem já teve.
0: É, doutora Regiane, existe algum tratamento definitivo para a micose?
1: Não, ainda não. Definitivo em relação àquele caso. Eu tô com um fungo aqui no meu couro cabeludo, eu vou fazer o tratamento, período X, acabei, ó, o couro cabeludo tá saudável, não tem mais nada, não tem resquício nenhum. Beleza, aquele ciclo acabou, foi curatório.
0: Por que que às vezes, muitas pessoas às vezes começam o tratamento e não conseguem eliminar a doença?
1: Por indisciplina. não usa medicação todos os dias, não faz higienização do local como é orientado, ou interrompe o tratamento antes de ter terminado, decide, ah, acabou, já não tenho mais nada e vai e para. Quando deu um mês, a micose está inteira lá.
0: Sobre o uso de medicamentos sem orientação médica, pode trazer riscos?
1: Com certeza, principalmente porque os antifúngicos, eles são medicações agressivas para o seu estômago, eles causam irritabilidade na pele quando eles não são administrados da maneira correta, eles geram manchas se você não tiver o cuidado com o sol e a higienização de manhã com protetor solar pós-uso, então com certeza eles são prejudiciais.
0: Ainda falando sobre o tratamento, quanto tempo mais ou menos costuma durar o tratamento de uma micose?
1: Isso varia muito com o quadro clínico, com a idade do paciente, com o tempo de evolução. Mas geralmente, 6 meses é uma média para um paciente adulto com uma micose na pele.
0: Sobre a prevenção, quais são os hábitos mais simples que ajudam realmente a prevenir as micoses no dia a dia da gente?
1: Bom, quem tem cabelo oleoso, lavar o cabelo todos os dias, adaptar um shampoo que seja correto. Evitar esses cremes sem enxágue que a gente utiliza às vezes depois do banho, porque isso piora o quadro clínico. A higienização entre os dedos, dos pés, com secagem correta. Não utilizar meias já usadas. Quando for higienizar os sapatos, que são necessários lavar dentro, se tiver tirar a palmilha de dentro ou colocar para secar no sol para que seja uma secagem adequada, importante. É, não compartilhar toalhas, roupas de cama, roupas pessoais com pacientes que estão em tratamento. Cuidar dos animais domésticos, como eu orientei agora há pouco. Eu acho que isso é suficiente.
0: Olha, muito bem. Agora, doutora, nós já estamos quase no finalzinho aqui do nosso bate-papo. Quais os cuidados que devem ser adotados por quem realmente frequenta academias e piscinas?
1: Geralmente, esse tipo de cuidado nem é o cliente que tem que ter. São os donos, né? Que faz a higienização da piscina, ou coloca o cloro, coloca todos os produtos que são necessários para ter alteração de pH e limpeza adequada. Nas academias, a higienização que geralmente acontece todos os dias. Utilizar o álcool antes de você estar deitando nos aparelhos, que geralmente quem tem personal, eles fazem isso. A minha personal eterna, Mônica, ela faz isso com todos os alunos. Ela vai e higieniza cada um, cada ponto, cada hora que cada um vai deitar, mesmo que a gente vai fazer na sequência um do outro.
0: Olha, sobre a atenção especial, pessoas com diabetes, ou seja, imunidade baixa, elas precisam ter cuidados redobrados?
1: Com certeza. Todos os pacientes. O diabético é um paciente muito sensível em relação a tudo, porque ele tem que ter uma glicemia controlada, ele tem que ter uma disciplina em relação aos cuidados, ele tem diminuição de sensibilidade nos pés, nas mãos, por causa da própria lesão que o diabetes causa.

0: Olha, essa micose que nunca cura, ela geralmente não existe. O que que acontece? Às vezes o fungo está tendo a resistência, então o médico tem que explorar aquela lesão para saber qual é o tipo de fungo e qual é a medicação que ele não tem resistência. Essa é a primeira coisa. Segundo, como eu te disse, o paciente que ele está tendo uma micose, a gente precisa de explorar numa anamnese, ou seja, durante a consulta, você tem que explorar todos os pontos onde você pode ter outra patologia associada para você cuidar dela e fazer com que o paciente desenvolva novamente uma imunidade que esteja apta a combater o fungo. Mas a medicação correta é o principal.
1: Doutora Regiane, muito bom falar com você. Está chegando o finalzinho do nosso bate-papo. Foi uma grande satisfação. Espero falar mais vezes com você por aqui no Momento de Saúde.
0: Muito obrigada mais uma vez. Uma ótima semana a todos e até a próxima.
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2: 10 horas e 44 minutos.

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4: 10 horas e 56 minutos.

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1: 11 horas e 34 minutos.

São 12 horas e 6 minutos, 12:06, estamos começando o Jornal Independência Informa. Estamos aqui pela Rádio Independência FM, Rádio Maravilha FM, Crateús, que está em parceria. Estamos vivenciando 3 de junho de 2026, nessa quarta-feira, né? Agora, nesse momento, estamos com 31 graus, a máxima vai para 32 graus. E o que chamou a atenção é que ontem à noite começou aqui no aplicativo a aparecer chuvas fortes até as 23 horas dessa quarta-feira. Fazia uns dias já, né, que não aparecia mais o IMET aí, o IMET prevendo chuvas fortes para a região até as 23 horas dessa quarta-feira. Porém, a FUNSEMI, ela não... Assim, pelo menos aqui não temos nada de informação da FUNSEMI, são poucas as precipitações. Vamos aguardar e ver no que vai dar, né? E vamos aqui com as nossas manchetes do nosso jornal de hoje. Vamos trazer aqui, estivemos ontem à noite, tarde e noite, fazendo uma visita na Expoagro, a segunda Expoagro em 2026, aqui na cidade de Crateús. Ontem teve abertura, daqui a pouco nós vamos falar com a prefeita Janaína, o deputado Messias Dias, que esteve prestigiando aí na abertura da Expoagro 2026. Também vamos trazer o que vem repercutindo bastante, gente, esse tarifaço que voltou, né, aqui para o Brasil, a tarifa de 25% imposta para o Brasil novamente, e também o presidente norte-americano tá querendo pegar o PIX, né, pegar o PIX para eles. O que acontece aqui, o presidente Lula responsabiliza o clã ao ataque, o clã Bolsonaro, ao ataque que está acontecendo à nossa soberania, né? À nossa democracia. E também nós temos aqui o ministro da Fazenda, ele diz que o PIX não está na mesa de negociação. São essas e outras notícias. Até às 13, eu sou Mara Lili, vou ficar com você na comunicação e também na técnica de som.

São 23 horas e 10, 13, não, 12. Aqui fazendo confusão de hora, né? Mas são 12 horas e. São 12 horas e. 10, 12 e 10. Vamos aqui seguindo com o nosso Independência em Forma. A internet colaborando com a gente, né? Daquele jeito, como ela faz sempre. Mas vamos seguindo. Que nós estamos aqui com compromisso sempre. Nós sim temos compromisso com os nossos ouvintes, estar aqui sempre aqui trazendo notícias. Nosso papel é como comunicadores, né? Então vamos aqui com as nossas notícias e começando já com a matéria. Com nós tivemos ontem à tarde e noite na Expo Agro. A segunda é Expo Agro 2026 agora, né? No ano passado teve a Expo Agro, né? Que para quem não sabe, né? Para quem é mais novo, quem é mais jovem, a exposição ela foi inaugurada na década de 70, né? E aí funcionou por muito tempo e aí teve uma parada. E retomou agora no ano passado e agora nesse ano está acontecendo a segunda edição. E teve ontem a abertura, teve participação de várias lideranças do estado do Ceará e nós estivemos lá e falamos com a prefeita Janaína e também o deputado Messias Dias. Vamos acompanhar aqui essa matéria lá da Expo Agro. Vamos trazer aqui. Vamos trazer aqui essa matéria, né? São 12 horas e 12. Tudo junto, 12 e 12. Vamos acompanhar aqui, que a internet hoje não está querendo colaborar comigo, não.

0: Agora sim, são 12 horas e 14, vamos trazer aqui a matéria que nós fizemos ontem na Expo Agro.
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0: A segunda Expo Agro de Crateús movimenta a economia e reúne lideranças de todo o estado do Ceará. Estivemos acompanhando nessa terça-feira a abertura da segunda Expo Agro Crateús, onde teve uma grande movimentação de pessoas aguardando a abertura. E a prefeita Janaína Farias fala a nossa reportagem, convida a todos da região para a Expo Agro.
2: Boa noite a todos da Independência, estamos abrindo oficialmente hoje a Expo Agro aqui em Crateús. É convidar todos da Independência para vir participar até o de domingo, uma festa muito bonita, venham curtir e amanhã tem Bruno e Marrone.
3: Boas expectativas.
2: Boas expectativas de desenvolvimento da economia.
0: Também tivemos a fala do deputado Messias Dias. Ele destaca a importância das políticas públicas para que tudo isso venha a acontecer e que todos sejam contemplados, seja na exposição de seus produtos através da agricultura familiar.
4: Para todos os nossos ouvintes de Independência, dizer com alegria a gente está hoje aqui nessa grande festa, festa da agropecuária, da agricultura familiar, daqueles que produzem, embora vivem no campo, e que hoje tem aqui a oportunidade de demonstrar aquilo que a gente entende que é bom, que é o bom, que é a garantia de comida boa, de qualidade, que é garantir genética e tecnologia, que hoje nós estamos inovando em muitas áreas do campo cearense. E aí hoje a demonstração da Expo Agro até hoje é de que a gente precisa cada vez mais reconhecer e valorizar que está lá no campo. E a demonstração disso é o que nós estamos vendo aqui hoje. É uma feira, uma exposição muito bonita, muito organizada, com muita demonstração de tudo um pouco, e que a gente tem aqui a tarefa de continuar avançando muito mais, para que a terceira Expo Agro até hoje ela possa contemplar aquilo que nós estamos contemplando na primeira e na segunda, mas também isso é tudo um aprendizado. Então, a gente agradece a nossa prefeita, a todos os nossos apoiadores, governo do estado do Ceará, governador Mano de Freitas, o presidente Lula e todas as entidades organizadoras que hoje proporcionaram esse grande evento. O evento é de todos nós, não é só de Crateús, é todos aqueles que vêm visitar e vêm participar conosco dessa grande festa.
3: É um grande incentivo aí para a agricultura familiar, né? A participação das pessoas, né? Produzir para expor aqui na Expo Agro.
4: Olha, sem dúvida, muitos anos a gente tinha uma concepção de que o agricultor, o produtor do campo era aquele atrasado, matuto, e muitos afragelados da seca, que não tinha como produzir, não tinha muito dele nem o que comer. Hoje aqui nós estamos invertendo, nós estamos trabalhando uma loja a partir das políticas públicas dos nossos governos, é de que o campo é um lugar bom de se morar. E mais do que isso, se tiver incentivo, a gente traz aqui bons rebanhos com boas genéticas, nós traz bons produtos, nós traz muitas tecnologias, exemplo que nós estamos hoje mostrando aqui na segunda Expo Agro Crateús, e a garantia de que nós precisamos avançar muito mais. Isso é o caminho de muitas coisas boas que nós vamos possibilitar trazer aqui para o Crateús. Aqui tem o SEBRAE, aqui tem as universidades, aqui tem as instituições hoje que buscam cada vez mais desenvolver e criar a tecnologia no campo cearense. Então hoje aqui é muito feliz e a gente abraça todos aqueles amigos e amigas que hoje nos visitam na nossa amada Crateús.
0: E o vereador Pedro Neto também falou a nossa reportagem, prestigiando o evento e trazendo a importância para o crateuense e toda a região.
5: Então, boa noite, Maranilho, boa noite a todos os ouvintes da nossa querida Rádio Comunitária de Independência e também da Maravilha FM, né?
3: Sim.
5: Abraçar a todos vocês, da alegria de estar aqui. Nós somos filhos do campo, do homem e da mulher do campo. A gente sente em casa, e a alegria maior de ver a retomada de uma exposição do nível dessa daqui, onde os nossos produtores vêm expor, vêm comercializar, troca de experiência, a cultura, né, o encontro de famílias. Então, muito importante, né? A segunda edição, ano passado, a prefeitura já retomou, já grande, esse ano está maior ainda. E a gente fica feliz de poder estar contribuindo com o nosso mandato. É um mandato voltado para as lutas sociais, para as pautas, mas um mandato também voltado para o homem e a mulher do campo. E a gente fica feliz quando o homem e a mulher do campo são valorizados, são vistos. E uma exposição dessa, o nome diz exposição, é para expor aquilo que tem de bonito, tem de bom e tem de positivo no nosso campo. E a gente está vendo aqui ovinos e capinos, bovinos, né? Para quem só vê na televisão, acho que às vezes exposições acontecem no sul, né, no sudeste. Nós estamos vendo que o nosso sertão de Crateús tem um potencial enorme só precisa de investimento, só precisa de apoio, mantém é que o resultado, né? Lógico que aqui também tem outros estados presentes, outras cidades, mas o grupo maior é do nosso município de Crateús.
0: E a Expo Agro segue até o próximo domingo, dia 7, com grandes atrações aqui na cidade de Crateús e também para toda a região. Mara Lilia, diretamente do Parque de Exposição Frutuoso Lins, para o Jornal Independência Informa, aqui na Rádio Independência FM. Pois é, né, tá, e acompanhamos essa matéria que nós fizemos ontem durante a cobertura que teve, nós fizemos a cobertura da abertura da Expo Agro, né, a Expo Agro que foi um sucesso, muita gente, muitas pessoas aí circulando, né, prestigiando a Expo Agro. E vamos seguir aqui com o nosso Independência Informa, trazer aqui essa repercussão que está acontecendo até internacional, né? Que é aí esse ataque à nossa soberania através de tarifas, né? Aí também o ataque ao PIX. Então, o presidente Lula defende o PIX e também ele diz que o PIX, o nosso sistema brasileiro, assusta os norte-americanos.
1: Lula defende PIX e diz que sistema brasileiro assusta norte-americanos. Presidente cobra explicação de Trump sobre nova taxação. O presidente Luiz Inácio Lula da Silva afirmou, nesta terça-feira, 2, que o PIX brasileiro é mais vantajoso que sistemas de empresas estadunidenses que prestam serviços de pagamento eletrônico. Em evento em Catalão, Go, Lula destacou as vantagens da tecnologia nacional e disse que o Brasil não aceita ser tratado como uma republiqueta de banana. O escritório do representante comercial dos Estados Unidos, o STR, atacou o sistema de pagamento instantâneo criado pelo Banco Central argumentando que o PIX prejudica, injustamente, empresas como a Mastercard, Visa e WhatsApp Pay. O PIX, com sua infraestrutura pública e gratuita, tem movimentado mais recursos que as bandeiras de cartões de crédito tradicionais. O PIX assusta eles, disse Lula, contando que sugeriu ao presidente dos Estados Unidos, Donald Trump, que adote o mesmo sistema no país norte-americano, a preocupação dos americanos é que o PIX pode abalar muito as empresas do cartão de crédito deles que estão aqui no Brasil. Acham que o PIX vai acabar com isso, e o PIX vai acabar mesmo, porque o PIX é de graça e é público e ninguém paga nada. É só clicar o PIX e tá resolvido o nosso problema, afirmou. O relatório do USTR, publicado na noite desta segunda-feira, primeiro, é resultado de uma investigação iniciada há um ano no governo de Donald Trump contra supostas práticas desleais do Brasil no comércio com o EUA. O relatório sugere, entre outras ações, a taxação de 25% sobre parte dos produtos brasileiros. Agora, o governo brasileiro e empresas prejudicadas poderão se manifestar sobre o relatório final da USTR até o dia 15 de julho, quando os EUA poderão passar a adotar medidas corretivas contra o Brasil. Maior que siga o canal da Agência Brasil no WhatsApp Acordo Comercial para Lula, a atitude dos estadunidenses é intempestiva já que havia uma negociação em curso entre os dois países. Ele lembrou que, em maio, acordou com o presidente dos Estados Unidos, Donald Trump, um prazo de 30 dias para que se chegasse a um acordo sobre a questão comercial. Os dois se reuniram na Casa Branca e, na ocasião, o presidente brasileiro entregou documentos que comprovavam a relação comercial favorável do EUA com o Brasil. Segundo ele, nos últimos 15 anos, o superávit comercial dos Estados Unidos foi de US$ 415 bilhões. Lula ainda cobrou um telefonema de Trump para explicar as razões para a recomendação da USTR. Você me deve uma reunião e eu devo uma para você, porque nós demos 30 dias para os nossos ministros negociarem. Então, eu estou esperando um telefonema seu para me explicar o que aconteceu na sua ausência e na minha ausência, porque esse acordo não pode ter a sua anuência, disse o brasileiro. Lula responsabiliza clã Bolsonaro por ataque do EUA ao PIX e taxação. Presidente diz que governo não irá ceder à interferência. Em discurso no Hospital Universitário de Rio Verde, Go, nesta terça-feira, 2, o presidente Luiz Inácio Lula da Silva acusou o senador Flávio Bolsonaro, PL Rio de Janeiro, de ter pedido ao presidente dos Estados Unidos, Donald Trump, para intervir no PIX brasileiro. No final do mês passado, Flávio Bolsonaro, pré-candidato à presidência da República, reuniu-se com Trump na Casa Branca, em Washington, em companhia do irmão, o autoexilado ex-deputado federal Eduardo Bolsonaro, ambos filhos do ex-presidente Jair Bolsonaro. Dias depois do encontro, o governo dos Estados Unidos anunciou que passaria a classificar as facções criminosas brasileiras Comando Vermelho, CV, e Primeiro Comando da Capital, PCC, como organizações terroristas. Hoje, os norte-americanos divulgaram um relatório em que acusam o Pix de prejudicar, injustamente, as empresas que prestam serviços de pagamento eletrônico, como Mastercard, Visa e WhatsApp Pay, além de propor nova taxação aos produtos brasileiros. Mais cedo, em evento em Catalão, Lula criticou diretamente Flávio Bolsonaro, dizendo que ele agora nega que tenha pedido interferência de Trump nas tarifas brasileiras. Esse cidadão hoje aparece na imprensa dizendo: "Eu não falei nada. Todo covarde é assim", disse. O Ministério do Desenvolvimento, Indústria, Comércio e Serviços, MDC, listou nesta terça-feira o impacto financeiro e os setores produtivos que correm risco caso a proposta dos Estados Unidos de taxarem 25% os produtos brasileiros venha a ser implementada. A decisão tarifária ameaça diretamente 21% do total das exportações brasileiras rumo ao mercado norte-americano. Em suas redes sociais, Flávio Bolsonaro afirmou que pediu a Trump para não taxar os produtos brasileiros no encontro no final de maio. O senador afirmou ainda que enviou uma carta ao presidente do EUA reforçando sua posição. Pix assusta a EUA para o presidente Lula, o Pix é mais vantajoso que sistemas de empresas estadunidenses e, por isso, assusta o EUA. A Federação Brasileira dos Bancos, FEBRABAN, saiu em defesa do sistema de pagamento brasileiro. Segundo a entidade, o Pix é uma infraestrutura de pagamento e não um produto comercial. A FEBRABAN considera que a tecnologia favorece a competição e o bom funcionamento do sistema de pagamentos e, consequentemente, da atividade econômica. De acordo com a entidade, não existem barreiras para a entrada de novos participantes, independentemente do porte ou segmento de atuação. SUS. No evento de Rio Verde, o presidente Lula visitou o hospital universitário que atende integralmente pelo SUS. A unidade realizou, em janeiro, a primeira cirurgia do Centro-Oeste com o sistema cirúrgico robótico da 20X, um dos sistemas mais modernos do mundo, que proporciona maior precisão, segurança e recuperação mais rápida aos pacientes. Na ocasião, dois pacientes, com câncer de próstata, foram submetidos ao procedimento cirúrgico de forma robótica. Essas duas cirurgias foram feitas com sucesso e os dois pacientes seguem em recuperação. Segundo o governo, a incorporação dessa tecnologia ao SUS do município representa um passo decisivo na redemocratização do acesso a procedimentos de alta complexidade, que tradicionalmente estavam restritos à rede privada.

0: ministro da Fazenda, ele diz que o Pix não está na mesa de negociação.
1: Durigan afirma que PIX não está na mesa de negociação com EUA. Meio de pagamento é símbolo maior da nossa soberania financeira, disse. O ministro da Fazenda, Dario Durigan, afirmou nesta terça-feira, 2, que o PIX está fora de qualquer mesa de negociação sobre a proposta de taxação em 25% anunciada pelo Escritório do Representante Comercial dos Estados Unidos, o STR, na segunda-feira, 1º. Durigan defendeu o modelo democrático e gratuito da ferramenta. Há um orgulho do nosso país, do nosso povo, porque, de fato, a gente inovou e gerou uma tecnologia que, hoje, é cobiçada e invejada por outros países. Maior que EUA atacam PIX para favorecer empresas de pagamentos estadunidenses, o ministro listou quais características do meio de pagamento atraem o interesse de países europeus e latino-americanos. Porque é gratuito, intuitivo, as pessoas o usam com muita facilidade. Mas interesses privados, interesses particulares se sentem contrários com essa universalização, com essa abertura de um meio de pagamento que é muito democrático, afirmou. Maior que siga o canal da Agência Brasil no WhatsApp Bolsonaro e Trump, assim como o vice-presidente da República, Geraldo Alckmin, e o ministro do Desenvolvimento, Indústria, Comércio e Serviços, MDC, Márcio Elias Rosa, Durigan vinculou diretamente as pressões norte-americanas contra o sistema de pagamentos brasileiros à atuação da oposição brasileira no exterior. Para o ministro, o momento é de concentrar energias para proteger a economia e os empregos do Brasil. Esse é o momento de a gente focar no que é importante. Mitigar o impacto da guerra no Irã, ajudar os empresários, que estão sendo alvo de uma empreitada injusta da oposição, que está colocando o interesse eleitoral na frente do interesse nacional. A soberania nacional, o PIX e o interesse do povo brasileiro sempre vêm em primeiro. Desatualizados, o ministro da Fazenda explicou que os argumentos técnicos adotados pelos Estados Unidos para propor a tarifa encarada como punitiva pelo governo brasileiro sobre os produtos brasileiros estão desatualizados e baseados em uma contaminação política. Ele ainda afirma que o PIX aumentou as operações com cartão de crédito no Brasil e que as grandes empresas de tecnologia, desde que cumpram a legislação brasileira e não interfiram erroneamente nos interesses nacionais, são bem-vindas a operar no Brasil. Durigan está otimista em relação às negociações tarifárias realizadas pelo Ministério do Desenvolvimento, Indústria, Comércio e Serviços, MDC, para atualizar as informações recebidas pelos Estados Unidos e reverter a medida unilateral. Nós vamos explicar que o desmatamento que esse governo tem combatido, que o trabalho no Brasil melhorou, a renda das famílias melhorou, o trabalho não é precário e que a propriedade intelectual é respeitada no Brasil, tanto é respeitada que são os norte-americanos que se beneficiam a este respeito.
0: Vamos para o nosso bloco de apoio e voltamos já já.

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0: São 12h38, 12h38. Estamos aqui com o nosso segundo tempo do Jornal Independência Informa. Vamos aqui com mais notícias, né? Vamos trazer aqui essa matéria ainda, falando sobre a economia, isso tudo que está acontecendo. Então, com isso tudo, a bolsa sobe 1,30%, o dólar caiu, teve mesmo todo esse anúncio aí do tarifaço. Vamos acompanhar.
1: Bolsa sobe 1,16% e dólar cai para R$ 5, apesar de medida do ZEUA. Mercado ignora tarifaço e acompanha cenário externo favorável. A bolsa brasileira fechou em alta e o dólar recuou nesta terça-feira, 2, mesmo em meio ao aumento da tensão comercial entre Brasil e Estados Unidos. O Ibovespa avançou 1,16% aos 174.197 pontos, enquanto a moeda americana caiu 0,24%, encerrando o dia cotada a R$ 5,009. O desempenho dos ativos brasileiros ocorreu apesar da proposta do Escritório do Representante Comercial dos Estados Unidos, o USTR, de aplicar uma tarifa adicional de 25% sobre produtos brasileiros a partir de 15 de julho. A medida integra uma investigação sobre supostas práticas comerciais consideradas desleais pelos americanos. Apesar das ameaças do governo de Donald Trump, o mercado concentra a atenção no ambiente externo mais favorável ao risco, deixando as preocupações comerciais em segundo plano. Maior que saiba argumentações apresentadas em relatório para taxar Brasil recuperação da bolsa após 5 sessões consecutivas de queda, o Ibovespa voltou a subir impulsionado principalmente por ações de bancos e mineradoras. No acumulado da semana, a bolsa registra ganho de 0,24%. Em 2026, a valorização chega a 8,11%. O cenário político também permaneceu no radar. O presidente Luiz Inácio Lula da Silva determinou que as negociações com Washington sejam conduzidas pelos Ministérios das Relações Exteriores e do Desenvolvimento, Indústria, Comércio e Serviços. O governo brasileiro classificou como injusta a proposta americana de elevar tarifas sobre produtos nacionais. Maior que siga o canal da Agência Brasil no WhatsApp Câmbio no mercado de câmbio, o dólar comercial acompanhou o movimento global de enfraquecimento da moeda frente a divisas de países emergentes. A cotação oscilou entre R$ 5,0003 e R$ 5,0245 durante o dia, mas encerrou próxima da estabilidade, pouco acima do nível de R$ 5. No acumulado de 2026, a moeda estadunidense registra queda superior a 8% em relação ao real. Parte da valorização da moeda brasileira foi provocada pelo fluxo de recursos para a bolsa e pelos juros altos do país na comparação com outras economias. As negociações entre Estados Unidos e Irã também influenciaram os mercados globais, com investidores acompanhando possíveis avanços para uma solução diplomática no Oriente Médio. Petróleo avança, os preços do petróleo encerraram o dia em alta diante da cautela dos investidores sobre as conversas entre Washington e Teherã. O barril do Brent, referência internacional, subiu 1,07%, fechando a US$ 96. O WTI, do Texas, avançou 1,74% para US$ 93,76. O mercado segue monitorando a possibilidade de reabertura do Estreito de Hormuz, rota estratégica para o transporte global de petróleo. A ausência de sinais concretos de avanço nas negociações mantém preocupações com a oferta da commodity e sustenta os preços em patamares elevados. Com informações da Reuters. Governo do ZEUA propõe nova tarifa de 25% sobre produtos brasileiros. Taxa entraria em vigor a partir de 15 de julho. O governo dos Estados Unidos, EUA, anunciou que poderá taxar importações brasileiras com uma nova tarifa punitiva de 25%. A alegação é de que algumas práticas do país são desleais. Dentre as práticas alegadas, estão o comércio digital e o desmatamento ilegal. Alguns itens como carne bovina, café, terras raras, outros metais e peças de aeronaves estão excluídos da nova tarifa, que entraria em vigor em 15 de julho. A justificativa para aplicar a nova tarifa é uma investigação, aberta em julho de 2025, pelo Escritório do Representante Comercial dos Estados Unidos, o USTR, que concluiu que políticas e práticas do Brasil são irrazoáveis e oneram ou restringem o comércio norte-americano. O relatório final da investigação prevê, entre as possíveis medidas punitivas, a imposição de tarifas ou outras restrições à importação de produtos brasileiros. Tendo por base essa possibilidade, o representante de comércio do ZEUA propôs a aplicação de tarifas de 25% sobre todos os bens do Brasil. A punição com a taxação extra, no entanto, prevê algumas exceções para produtos que poderiam causar disrupções em toda a economia caso fossem submetidos a tarifas adicionais, além de determinados produtos que não podem ser cultivados ou produzidos em quantidades suficientes nos Estados Unidos, nem obtidos de outras fontes. Dentre as exceções que não serão sobretaxadas estão frutas e nozes, petróleo bruto e derivados, compostos farmacêuticos, produtos químicos orgânicos e fertilizantes. Também estão isentas a carne bovina, o café, terras raras, certos metais e minérios, além de aeronaves e peças de aeronaves brasileiras. Seção 301 da Lei de Comércio. A decisão do STF foi anunciada na noite desta segunda-feira, 1º, e tem por base termos da Seção 301 da Lei de Comércio do ZEUA, de 1974. A investigação avaliou práticas nas áreas de comércio digital e serviços de pagamentos eletrônicos, como o PIX, concessão de tarifas preferenciais, proteção de propriedade intelectual, combate à corrupção, acesso ao mercado de etanol e desmatamento ilegal. O STF afirma que, nesses pontos, há prejuízo para empresas e exportações do ZEUA. Como consequência, o governo americano abriu consulta pública sobre possíveis medidas corretivas. O processo inclui envio de comentários até 1º de julho e audiência pública em 6 de julho, enquanto seguem as negociações com o governo brasileiro. O prazo legal para a eventual adoção da nova tarifa é 15 de julho de 2026. A investigação já ouviu mais de 30 testemunhas e quase 300 manifestações. Segundo o embaixador estadunidense Jamie Greer, a investigação começou a pedido do presidente Donald Trump, que alegou preocupações antigas e generalizadas do ZEUA com certas políticas e práticas comerciais do Brasil. Ao longo do último ano, o presidente Trump e eu tivemos várias reuniões construtivas com o presidente Luiz Inácio Lula da Silva e o seu gabinete, que se intensificaram nas últimas semanas, afirmou Greer. Contudo, continuamos a ter divergências substanciais na resolução das questões identificadas nesta investigação. Aguardo com expectativa a continuação do diálogo com o governo brasileiro, antes do prazo legal de 15 de julho de 2026 para a tomada de medidas corretivas, acrescentou. Ampliada às 8h58 da manhã e às 9h08 da manhã com informações da Reuters. 58 da manhã e às 9h08 da manhã com informações da Reuters.
0: São 12 horas e... 46... Vamos seguindo aqui com nossas notícias, falando aqui sobre enchentes e alagamentos, né? Lidera as preocupações nas capitais. Vamos acompanhar aqui essa matéria, que também é da Agência Brasil. Agora estamos chegando aqui, nós estamos na semana do meio ambiente, né? O Dia Mundial do Meio Ambiente, que é dia 5. Então, traz todas essas preocupações à tona, né? Para as pessoas fazer toda essa reflexão e também destacando as lutas. Agora sim, vamos acompanhar.
1: Enchentes e alagamentos lideram preocupações ambientais nas capitais. Mudanças climáticas já afetam rotina nas cidades, diz pesquisa. Os problemas ambientais que mais afligem moradores de capitais brasileiras atualmente são alagamentos e inundações, de acordo com a pesquisa Viver nas Cidades, Meio Ambiente e Mudanças Climáticas, divulgada nesta terça-feira, 2, pelo Instituto Cidades Sustentáveis e Ipsos IPEC. A preocupação foi manifestada como a principal em Porto Alegre, para 64% dos entrevistados, Goiânia, 50%, Belo Horizonte, 49%, Recife, 41% e Rio de Janeiro, 40%. Para os habitantes de São Paulo, o que mais exige atenção é a poluição atmosférica, 51%. O levantamento, que contabilizou respostas de 3,5 mil entrevistas online, também abrangeu os municípios de Belém, Fortaleza, Manaus e Salvador. Enchentes e alagamentos também ficam no topo da lista da parcela dos entrevistados com maior nível de escolaridade, 43%, e entre as classes A, B, 43%, e C, 40%. Entre as classes D e I, tem menor importância, 28%. Já a poluição do ar foi mais citada pelos participantes do levantamento com maior renda familiar, mais de 5 salários mínimos, 39%, e de 2 a 5 salários mínimos, 37%, na comparação com quem tem renda de até 2 salários, 31%. Também foi mais indicado pelas pessoas pertencentes às classes A, B, 38% e C, 34%, enquanto não é tão lembrado pelas das classes D, I, 24%. O coordenador-geral do Cidades Sustentáveis, Jorge Abraão, observa uma mudança de percepção sobre a realidade. Segundo ele, anteriormente, as pessoas ressaltavam mais tópicos relacionados à educação e saúde e não tanto a demandas relativas ao meio ambiente. Abraão critica a morosidade com que autoridades governamentais apresentam ou tentam apresentar soluções. Só depois de um fato consumado é que se vai de fato trabalhar a questão, diz. Muitas vezes, exemplifica ele com um hipotético dilema entre consertar o asfalto e desenhar um plano de prevenção ambiental, os gestores deixam de priorizar a área ambiental porque não garante a mesma projeção. Ele, o governante, vai lá e asfalta, porque aquilo dá visibilidade, dá retorno. Impactos. Os pesquisadores registraram as impressões da população sobre os principais impactos das mudanças climáticas em seu dia a dia. O calor excessivo aparece em primeiro lugar, com 33%, seguido pela poluição do ar, 22%. O preço dos alimentos, 15%, e as enchentes, 11%, aparecem em terceiro e quarto lugares, respectivamente. A deputada federal e ex-ministra do Meio Ambiente e Mudança do Clima Marina Silva, Rede São Paulo, participou do lançamento da pesquisa e destacou a necessidade de implementar e sustentar uma série de medidas práticas. Não dá para a União ser a única cobrada, afirma ela, que defende a composição de um Conselho Nacional de Segurança Climática, um comitê técnico nos moldes do Painel Intergovernamental sobre Mudança do Clima, IPCC, da Organização das Nações Unidas, e de um marco regulatório que trate mais esmeradamente do conceito de emergência climática. Segundo a pesquisa, 84% dos entrevistados afirmam que as prefeituras podem contribuir no combate às mudanças do clima. Marina Silva diz que, em matéria ambiental, o mundo está exposto hoje a uma pedagogia do luto, da perda, e aprendendo por meio da dor. E, no caso do Brasil, este ano de eleições, deverá ser desafiador, em virtude do El Niño e da escolha de figuras que vão baixar a guarda e irão adotar uma postura mais política e diplomática, sem bater tanto de frente para lutar por certas convicções que os fariam perder votos. Para a deputada federal, faltam elementos, caso se mantenha somente uma agenda de mitigação e adaptação interminável. É isso que a gente precisa enfrentar cada vez mais com políticas públicas que dialoguem com os três níveis de enfrentamento do problema, argumenta. Não é só questão de adaptar e mitigar, mas de transformar em modelo sustentável de desenvolvimento. Pesquisa a pesquisa Viver nas Cidades, Meio Ambiente e Mudanças Climáticas foi elaborada com o apoio do SESC São Paulo. Os questionários foram aplicados no período de 1º a 27 de dezembro de 2025, entre pessoas com 16 anos ou mais, com residência nas capitais contempladas havia pelo menos 2 anos. Viabilizado no âmbito do programa Cidades Sustentáveis, conta com o cofinanciamento da União Europeia, como parte do programa de fortalecimento da sociedade civil e dos governos locais para a implementação dos Objetivos de Desenvolvimento Sustentável, ODS. A iniciativa também resulta de colaboração com a Frente Nacional dos Prefeitos e Prefeitas, FNP, e a Estratégia ODS. Tissé julga recurso de Castro contra a decisão que o tornou inelegível. Ex-governador do Rio foi condenado à inelegibilidade até 2030. O Tribunal Superior Eleitoral, TSE, julga nesta terça-feira, 2, às 19 horas, recurso apresentado pelo ex-governador do Rio de Janeiro, Cláudio Castro, contra a decisão do tribunal que o condenou. No dia 23 de março, Castro foi condenado à inelegibilidade até 2030. Em função da condenação, o tribunal determinou a realização de eleições indiretas para o mandato tampão de governador. O pleito indireto ocorre por meio dos votos de deputados da Assembleia Legislativa do Rio de Janeiro, Alerge. O TSE também vai analisar recurso do Ministério Público para que sejam realizadas eleições diretas para o comando do Estado. No entendimento do órgão, a condenação de Castro gerou a vacância por motivos eleitorais. Dessa forma, eleições populares devem ser feitas. O julgamento não vai colocar um ponto final na discussão sobre as eleições para o governo interino do Rio. Maior que siga o canal da Agência Brasil no WhatsApp. O STF aguarda o julgamento do recurso no TSE para decidir se as eleições serão diretas ou indiretas. O PSD, partido do pré-candidato Eduardo Paes, recorreu ao Supremo e defendeu eleições diretas. No dia anterior ao julgamento, Castro renunciou ao mandato para cumprir o prazo de desincompatibilização e se candidatar ao Senado. Saiba mais no Repórter Brasil Tarde, da TV Brasil Manobra. A medida foi vista como manobra para forçar a realização de eleições indiretas e não diretas. O ex-governador poderia deixar o cargo até o dia 4 de abril. A eleição para o mandato tampão deverá ser realizada porque a linha sucessória do Estado está desfalcada. O ex-vice-governador Tiago Pampolha deixou o cargo em 2025 para assumir uma vaga no Tribunal de Contas do Estado. Desde então, o Estado não tem vice-governador. Próximo na linha sucessória, o presidente da Alerj, deputado Douglas Ruas, PL, pediu para ocupar o comando do Estado interinamente, mas o Supremo disse que ele deve aguardar a decisão final da Corte sobre a questão. Ruas foi eleito após o ex-presidente Rodrigo Bacelar ter o mandato cassado. Atualmente, o presidente do Tribunal de Justiça do Rio de Janeiro, Ricardo Couto de Castro, exerce interinamente o cargo de governador do Estado.
0: São 12 horas e 54. Vamos trazer aqui essa matéria. Amanhã, quinta-feira, né? Dia de Corpus Christi. Então, vamos saber se é feriado ou ponto facultativo.
1: Corpus Christi é feriado ou ponto facultativo? Entenda regras. A data religiosa é feriado em 19 capitais do país. O Corpus Christi, uma celebração da Igreja Católica que exalta a presença de Jesus Cristo no sacramento da Eucaristia, será na próxima quinta-feira, 4. O calendário de feriados do governo federal determina que, neste ano de, a data seja considerada ponto facultativo, assim como a sexta-feira, 5. Alguns municípios, no entanto, consideram a celebração como feriado. Nos locais onde o Corpus Christi é ponto facultativo, o governo dispensa a obrigatoriedade do expediente nas repartições públicas. Contudo, a decisão de liberar os servidores cabe aos dirigentes dos órgãos. Nas empresas privadas, os funcionários podem trabalhar normalmente, incluindo estagiários e terceirizados. A folga depende de acordos internos. Nos locais onde aplica-se o feriado, caso as empresas escolham permanecer com o expediente, os funcionários com carteira assinada, CLT, devem receber o dobro da remuneração paga. A quebra de pagamento adicional pode gerar ações trabalhistas contra a empresa, como aponta Marcilac. Nesse caso, o próprio judiciário vai analisar a validade disso e, caso realmente a empresa esteja incorreta e tenha subtraído dos empregados esse pagamento adicional, a empresa será condenada a indenizar por essas horas que não foram pagas. Ainda existe a possibilidade de os empregados fazerem uma reclamação via seu sindicato ou até para o Ministério do Trabalho, disse o advogado trabalhista. Os estagiários também podem trabalhar em feriados, mas não recebem nenhum tipo de compensação salarial. Apesar disso, a lei do estágio determina que um empregado deve supervisionar as atividades do funcionário. Se ele, o supervisor, estiver de folga, o estagiário não poderia trabalhar, pois retira-se aí a função pedagógica do estágio, explicou João Marcilac. Os trabalhadores nas modalidades de pessoa jurídica, PJ, e microempreendedor individual, MEI, também não possuem nenhuma restrição para trabalhar nos feriados, visto que são prestadores de serviço, não empregados. Maior que siga o canal da Agência Brasil no WhatsApp, confira as capitais onde o dia de Corpus Christi é considerado feriado: Aracaju, Si, Belo Horizonte, Minas Gerais, Boa Vista, RR, Campo Grande, MS, Cuiabá, MT, Curitiba, PR, Florianópolis, SC, Fortaleza, CE, Goiânia, GO, Macapá, AP, Maceió, AL, Manaus, AM, Natal, RN, Rio de Janeiro, Salvador, BA, São Luís, MA, São Paulo, Teresina, PI, Vitória, ES. A celebração católica é ponto facultativo em Belém, PA, João Pessoa, PB, Palmas, TO, Porto Velho, RO, Porto Alegre, RS, Rio Branco, AC. O governo de Pernambuco mudou oficialmente o ponto facultativo de Corpus Christi para o dia 23 de junho, véspera de São João. Estagiário sob supervisão de Odair Braz Júnior.

0: são 23 horas. Opa, são 12, né? 12 horas e 59. Vamos concluir por aqui o nosso Independência Informa. Que volta amanhã, na próxima. Amanhã não, que amanhã é feriado, né? Agora volta na próxima sexta-feira. Vem aí o especial. Boa tarde.
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Uma atriz da Globo, cujo nome ainda não foi revelado, surpreendeu a todos ao anunciar que reatou seu casamento de 9 anos após um período de separação. A notícia pegou muitos de surpresa, mas mostra que o amor pode sim superar os desafios. Os detalhes sobre a reconciliação ainda são escassos, mas a revelação já está gerando burburinho nos bastidores da emissora e entre os fãs da artista. É a prova de que no mundo das celebridades, reviravoltas amorosas são sempre um

O jogador Hulk Paraíba e sua esposa Camila Ângelo celebraram um momento especial em família, o batizado da filha caçula, Zaya, de 2 anos. A cerimônia, que reuniu amigos e familiares, foi um momento de muita emoção e fé para o casal. Nas redes sociais, a família compartilhou registros do evento, mostrando a pequena Zaya em um dia de muita alegria. O batizado reforça os laços familiares e a fé do casal, que sempre compartilha momentos importantes com seus seguidores. Hey!

Estamos voltando com mais resumos. E agora o resumo da novela Coração Acelerado. A Grado pensa em uma forma de revelar a mentira de Nayane sobre seu passado. Bará atrapalha sem querer a apresentação da vilã. E João Raul consola a jovem. Irene repreende o Almir por permitir que o filho peça Nayane em noivado. Janete conversa com a Laurzinho. A Grado e Eduarda desmascaram Nayane, enquanto Ronê e Zilá ficam desesperados. Janete confronta Zilá. Gael convida Ana Castela para sair. O Almir admite para João Raul que sabia que a Grado era de Ana. A Laurzinho se decepciona com Nayane. João Raul e a Grado discutem. Nayane se desespera ao pensar em seu futuro. Alana e Ronê tentam convencer João Raul e a Grado a cantarem juntos novamente. Gael e Ana Castela ficam juntos. João Raul e a Grado se emocionam ao cantar sua música. No!

Olá, noveleiros! Estamos chegando com os resumos das suas novelas favoritas para essa quarta-feira. Agora o resumo da novela Coração de Mãe. Feliz e as filhas chegam à Urfa para o casamento com Hassan, onde Gulnaz, irmã do ex-mafioso, organiza um grande evento para impressionar a família. Irmak se surpreende ao encontrar seu pretendente entre os convidados. Mais tarde, uma nova tensão surge no voo. Bora e Kivans disputam o mesmo assento. Ao chegarem ao aeroporto, ambos descobrem que seguirão para o mesmo local. Em meio aos preparativos, Gulnaz flagra Feliz investigando o escritório de Hassan. Mesmo durante as celebrações, Bora não dá trégua e mantém Karsu sobrecarregada com trabalho.

A influenciadora VTube está movimentando o mercado imobiliário de luxo. A ex-BBB colocou à venda sua cobertura luxuosa e os valores prometem dar o que falar. Os detalhes do imóvel já estão circulando e mostram o alto padrão de vida da youtuber. Com a notícia da venda, muitos fãs e curiosos estão especulando sobre os motivos da decisão de VTube. Será que vem mudança de ares ou um novo investimento ainda mais grandioso para a influenciadora? Hey!

Estamos de volta, pessoal! E agora o resumo da novela Sortilégio. Fernando e Alessandro são resgatados. Bruno leva Kátia para a fazenda do tio, onde ela se apresenta como sua noiva e afirma que os dois vão se casar em breve. Vitória reclama com Bruno por ele não ter cumprido a promessa de desistir da impugnação do testamento. O vilão responde que apenas apoia a decisão de Raquel. Durante a audiência, Raquel e Bruno se revoltam ao descobrir que Alessandro transferiu todos os seus bens para Maria José antes do divórcio. Em depoimento, Maria José afirma que Alessandro lhe passou tudo porque os dois se amavam e revela que Bruno exigiu o divórcio em troca da doação de sangue. Bruno tenta negar, mas Vitória confirma ter ouvido a conversa. Helena comenta com Jorge que pretende ir até a Espanha buscar Sandra. Enquanto isso, Alessandro e Fernando lutam para sobreviver na ilha até serem finalmente resgatados.

Uma atriz da Globo, cujo nome ainda não foi revelado, surpreendeu a todos ao anunciar que reatou seu casamento de 9 anos após um período de separação. A notícia pegou muitos de surpresa, mas mostra que o amor pode sim superar os desafios. Os detalhes sobre a reconciliação ainda são escassos, mas a revelação já está gerando burburinho nos bastidores da emissora e entre os fãs da artista. É a prova de que no mundo das celebridades, reviravoltas amorosas são sempre um prato cheio para

O jogador Hulk Paraíba e sua esposa Camila Ângelo celebraram um momento especial em família, o batizado da filha caçula, Zaya, de 2 anos. A cerimônia, que reuniu amigos e familiares, foi um momento de muita emoção e fé para o casal. Nas redes sociais, a família compartilhou registros do evento, mostrando a pequena Zaya em um dia de muita alegria. O batizado reforça os laços familiares e a fé do casal, que sempre compartilha momentos importantes com seus seguidores. Hey!

A influenciadora VTube está movimentando o mercado imobiliário de luxo. A ex-BBB colocou à venda sua cobertura luxuosa e os valores prometem dar o que falar. Os detalhes do imóvel já estão circulando e mostram o alto padrão de vida da youtuber. Com a notícia da venda, muitos fãs e curiosos estão especulando sobre os motivos da decisão de VTube. Será que vem mudança de ares ou um novo investimento ainda mais grandioso para a influenciadora? Hey!

Estamos voltando com mais resumos. E agora o resumo da novela Coração Acelerado. A Grado pensa em uma forma de revelar a mentira de Nayane sobre seu passado. Bará atrapalha sem querer a apresentação da vilã. E João Raul consola a jovem. Irene repreende o Almir por permitir que o filho peça Nayane em noivado. Janete conversa com a Laurzinho. A Grado e Eduarda desmascaram Nayane, enquanto Ronê e Zilá ficam desesperados. Janete confronta Zilá. Gael convida Ana Castela para sair. O Almir admite para João Raul que sabia que a Grado era de Ana. A Laurzinho se decepciona com Nayane. João Raul e a Grado discutem. Nayane se desespera ao pensar em seu futuro. Alana e Ronê tentam convencer João Raul e a Grado a cantarem juntos novamente. Gael e Ana Castela ficam juntos. João Raul e a Grado se emocionam ao cantar sua música.

Estamos de volta, pessoal! E agora o resumo da novela Sortilégio. Fernando e Alessandro são resgatados. Bruno leva Kátia para a fazenda do tio, onde ela se apresenta como sua noiva e afirma que os dois vão se casar em breve. Vitória reclama com Bruno por ele não ter cumprido a promessa de desistir da impugnação do testamento. O vilão responde que apenas apoia a decisão de Raquel. Durante a audiência, Raquel e Bruno se revoltam ao descobrir que Alessandro transferiu todos os seus bens para Maria José antes do divórcio. Em depoimento, Maria José afirma que Alessandro lhe passou tudo porque os dois se amavam e revela que Bruno exigiu o divórcio em troca da doação de sangue. Bruno tenta negar, mas Vitória confirma ter ouvido a conversa. Helena comenta com Jorge que pretende ir até a Espanha buscar Sandra. Enquanto isso, Alessandro e Fernando lutam para sobreviver na ilha até serem finalmente

0: Olá, noveleiros! Estamos chegando com os resumos das suas novelas favoritas para esta quarta-feira. Agora o resumo da novela Coração de Mãe. Feliz e as filhas chegam à Urfa para o casamento com Hassan, onde Gulnaz, irmã do ex-mafioso, organiza um grande evento para impressionar a família. Irmã que se surpreende ao encontrar seu pretendente entre os convidados. Mais tarde, uma nova tensão surge no voo. Bora e Kivans disputam o mesmo assento. Ao chegarem ao aeroporto, ambos descobrem que seguirão para o mesmo local. Em meio aos preparativos, Gulnaz flagra Feliz investigando o escritório de Hassan. Mesmo durante as celebrações, Bora não dá trégua e mantém Karsu sobrecarregada com trabalho.
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0: E boa tarde, uma tarde especial pra você, tudo bem? Eu me chamo Kátia Oliveira, esse é o nosso Sempre Sucesso, iniciando aqui nessa tarde. Mande sua mensagem, participe aqui comigo, eu tô aguardando você, aguardando a sua companhia. 88998029285 é o telefone para contato, tá bom? Você manda sua mensagem e participa aqui comigo. Tô falando com o nosso amigo Anselmo, que tá ligadinho com a gente. Boa tarde.
1: Tarde, Kátia. Por favor, minha amiga, coloque para mim a música do Rick e Renner, chamada Eu Sem Você. Muitíssimo obrigado. Felicidades para você, que Deus lhe abençoe, minha querida.
0: Obrigada, seu Anselmo, Deus abençoe o senhor também. A gente curte, tá? Na sequência musical, a gente curte nossas fotos com Felipe Amorim e Zé Felipe. Com Zé Vaqueiro, meu mel. Você vai curtindo, mandando sua mensagem, participando aqui comigo.

0: Eu volto agora com você, 2h12. Eu vou falando agora com o nosso amigo Giovanni, ligadinho com a gente em Crateús. Boa tarde, Giovanni, tudo bem?
1: Boa tarde,
2: Carlos Oliveira, aqui é seu ouvinte Giovanni. Minha querida, bote qualquer uma música das antigas do Bruno Marrone pra mim, tá bom? E eu ofereço pra você, pro meu amigo Josiel, pra minha querida Sara Saboia, pra minha querida Dona Juslene, pra Alana e pro seu Liberato, tá bom? Um abraço, fica com Deus, que eu quero fazer o esquenta hoje, que eles vão estar aqui em Crateús, viu, Kátia? Bruno Marrone hoje.
0: Eita, Giovanni! E você vai? Ai, que legal! Grava uns vídeos aí pra gente, uns áudios, não sei. Grava pra gente escutar um pouquinho do Bruno Marrone também, tá? Principalmente se ele cantar a Marianne, que é essa que eu vou oferecer pra você, meu amigo. Essa é pra gente curtir. Então a gente ouve com Bruno Marrone, Marianne, que é a mais bela do Bruno Marrone. Já pra esquentar, Giovanni, eu vou colocar também essa do Bruno Marrone, que é pra você aprender. Acho que você já conhece também. Que essa é a música dos apaixonados, viu? Quer casar comigo? Com Bruno Marrone, essa é das antigas e também a coisa mais linda do mundo. Um abraço pra você, Giovanni. Boa festa aí se você for comparecer, tá bom? E pra fechar o bloco, Pão de Mel com Zezé Di Camargo e Luciano.

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volto, 2h33. E você manda sua mensagem, participa aqui comigo. E a gente vai curtindo juntinhos mais uma sequência musical. Estrela dos Meus Sonhos com Amado Batista, Borboletas com Vitor e Léo. E Só Pensando em Você com Rick Renner.

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De volta com você agora, exatamente 3 horas, 4 minutos, bloco internacional no ar. A gente escuta com a Shahine, Kalan Eyne. Essa é uma música árabe, viu? Pra começar com chave de ouro, o nosso bloco internacional. E já eu volto aí junto com você.

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você agora exatamente 3 horas e 32 minutos. E a gente vai esperando com o Júlio Iglesias, Coração Apaixonado, Tudo por Nada com Paulo Ricardo e Fui Eu com José Augusto.

volto com você agora, 3 horas 55 minutos, já te agradecendo pelo carinho da audiência e da participação. Amanhã, feriado, né? Sexta-feira eu tô de volta com o nosso Sempre Sucesso. E a gente segue agora com o Sertão em Campo. Finalizamos então com Edson e Hudson com Porta Retrato. E já já eu estou de volta trazendo muito forró pra você.

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0: tarde especial pra você. Eu inicio agora o nosso Sertão em Canto aqui mais uma vez, tá bom? E você manda sua mensagem, participa, 88998029285. E a gente vai curtindo juntinhos, iniciando nosso programa de hoje, quarta-feira, meio de semana, próximo feriado aí, né? E a gente vai curtindo. Já vou falando com o nosso amigo Anselmo, que tá aí à escuta do nosso programa. Tudo bem, seu Anselmo?
1: Boa tarde, Kátia. Por favor, coloque para o seu amigo Brasas do Forró com a música chamada Doido Pra Te Ver. Muitíssimo obrigado, tudo de bom pra você, que Deus lhe proteja.
0: Obrigada, seu Anselmo, a gente curte, tá bom? Um abraço. Nessa sequência, eu vou falando também com o nosso amigo Giovanni, ligadinho com a gente em Crateus. Ele pediu a música, uma música da banda Mastruz com Leite. Pediu pra oferecer pro Jociel, pra Sara, pra mãe dela, Jusilene, para a sobrinha dela, a Alana, e para o seu Liberato. Um abraço, Giovanni. Obrigada pelo carinho da audiência e da participação aqui com a gente. Com Mastruz com Leite, Giovanni, então, a gente curte aqui Raízes do Nordeste, tá? E para fechar o nosso bloco, a gente escuta Talvez Não Seja Nessa Vida Ainda com Zé Vaqueiro.

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12 minutos, você está curtindo o nosso Sertão Encanto. Mande sua mensagem e participe aqui comigo que eu tô aguardando, tá? Com seu desejo, o nome da música é Cama de Solteiro. Brigas de Amor é Caviar com Rapadura. E a gente curte também aí pra fechar o bloco com Limão com Mel, De Janeiro a Janeiro.

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0: 4h33 e você está curtindo o nosso Sertão em Canto. Seu Zuca, tudo bem aí com o senhor?
1: Boa tarde, Tadeu Oliveira. Eu queria pedir dois forró, Fábio José, um é meu cenário e o outro é Saudade Já Tem Nome de Mulher. Conhecido por Deus, a Nalva, a Cabocla, e para vocês da rádio, e o amigo Rociel, e a da Dorilá, o São Paulo, o Deliro, e para todos que já ouviram a 104, viu? E para você, Deus lhe abençoe para sempre, Kátia. Viu? Eu gosto muito de você, Kátia, viu? Kátia.
0: Obrigada, seu Zuca. Um abraço. Eu também gosto muito do senhor, viu? Um abraço especial para o senhor e para a dona Cabocla. Obrigada pelo carinho da audiência, da participação sempre aqui com a gente, tá bom? Meu abraço aí para o senhor e para a dona Cabocla. A gente curte Meu Cenário, Lembranças de um Beijo e com a banda Em Canso para fechar o bloco. É sério.

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0: Eu volto agora com você, já trazendo as nossas cantorias aqui nessa tarde de quarta-feira. Seu Anselmo, tudo bem?
1: Boa tarde, Kátia. Por favor, ponha para mim duas canções com Paulo de Iguatu. A primeira chama-se O Filho do Agricultor. A segunda chama-se O Filho do Vaqueiro. Muitíssimo obrigado. Tudo de bom para você. Que Deus lhe acompanhe. Um abraço.
0: Obrigada, seu Anselmo. A gente curte, tá bom? Um abraço. Então a gente vai curtindo nesse primeiro bloco O Filho do Agricultor, O Filho do Vaqueiro e A Menina Sofredora.

0: Com Lucas Evangelista e Luzia Dias, a Rosa e o Cardeiro.
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volto com você agora, exatamente 5 horas 23 minutos. E a gente curte mais uma sequência musical agora, tá bom? Senha do Coração com Paulo de Iguatu. Na sequência, o mal se paga com o bem.

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Exatamente 5 horas 37 minutos. E você manda sua mensagem, participa, me conta qual é a cantoria que você quer ouvir aqui nessa tarde, tá? Enquanto isso, a gente vai escutando com os Nonatos, essa que eu gosto bastante. É Casa de Campo. Na sequência, com Lucas Evangelista, Vaquejadas do Ceará. E a canção da Lua com Antônio Jocelli.

0: Volto agora com você, 5 horas e 56 minutos. Eu agradeço o carinho da audiência, da participação, se Deus quiser. Sexta-feira a gente se encontra novamente. Um ótimo feriado para você, para sua família. Fica com Deus e até sexta-feira. Tchau, tchau.
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2: 18 horas e 11 minutos.

Ó grande Espírito, tua voz escuto no vento. Tua vida eu sinto palpitar no universo imenso. Escuta-me. A ti eu venho como um dos teus filhos. Sou pequeno e fraco, mas confio na tua força e na tua sabedoria. Peço-te que me transformes em beleza e que meus olhos não cessem de contemplar o rastro vermelho do pôr do sol. Que minhas mãos tratem com dignidade tudo o que criaste e que meus ouvidos estejam atentos à tua voz. Dá-me sabedoria para que eu possa compreender tudo o que ensinaste ao meu povo e a verdade que escondeste nas folhas e nas cavidades das pedras. Com gratidão, mãos puras e olhar sincero, possa minha vida se apagar na tua presença, assim como o sol se põe.

Esta noite eu tive um sonho. Sonhei que caminhava pela praia acompanhado do Senhor e que na tela da noite estavam sendo retratados todos os meus dias. Olhei para trás e vi que a cada dia em que passava o filme da minha vida, surgiam pegadas na areia, uma minha e uma do Senhor. Assim continuamos andando, andando até que todos os meus dias se acabaram. Então olhei para trás, reparei que em certos lugares havia apenas uma pegada. E esses lugares coincidiam justamente com os dias mais difíceis de minha vida. Os dias de maior angústia, de maior medo, de maior dor. Perguntei então ao Senhor: Senhor, tu dissestes que estaria comigo todos os dias da minha vida e eu aceitei viver contigo. Mas por que tu me deixaste nos piores dias de minha vida? E o Senhor respondeu: Meu filho, eu te amo. Disse que estaria contigo em toda a tua caminhada e que não te deixaria um minuto sequer. E não te deixei. Os dias em que vistes apenas uma pegada na areia foram exatamente os dias em que te carreguei nos braços.

Deus nosso Pai, que sois todo poder e bondade, dai a força àquele que passa pela provação, dai a luz àquele que procura a verdade, ponde no coração do homem a compaixão e a caridade. Deus, dai ao viajor a estrela guia, ao aflito a consolação, ao doente o repouso. Pai, dai ao culpado o arrependimento, ao espírito a verdade, à criança o guia, ao órfão o pai. Senhor, que vossa bondade se estenda sobre tudo o que criastes. Piedade, Senhor, para aqueles que vos não conhecem. Esperança para aqueles que sofrem. Que vossa bondade permita aos Espíritos Consoladores derramarem por toda a parte a paz, a esperança e a fé. Deus, um raio, uma faísca do vosso amor pode abrasar a terra. Deixai-vos beber nas fontes dessa bondade fecunda e infinita, e todas as lágrimas secarão, todas as dores se acalmarão. Um só coração, um só pensamento subirá até vós como um grito de reconhecimento e de amor. Como Moisés sobre a montanha, nós vos esperamos com os braços abertos. Ó bondade, ó beleza, ó perfeição, e queremos, de alguma sorte, merecer vossa misericórdia. Deus, dai-nos a força de ajudar o progresso, a fim de subirmos até vós. Dai-nos a caridade pura, dai-nos a fé e a razão, dai-nos a simplicidade que fará das nossas almas o espelho onde se deve refletir a vossa imagem.

Quando as coisas vão erradas, não pense que todos os seus esforços tenham sido em vão. Talvez tudo foi para melhor. Por isso sorria e experimente outra vez. Pode ser que o seu aparente fracasso venha a ser a porta mágica que o conduzirá para uma nova felicidade que antes você jamais conheceu. Você pode estar enfraquecido pela luta, mas não se considere vencido. Isso não quer dizer derrota. Não vale a pena o precioso tempo se desgastar em lágrimas e lamentos. Levante-se. Enfrente a vida outra vez. E se você guardar em mente o alto objetivo de suas aspirações, os seus sonhos se realizarão. Tire proveito dos seus erros. Colha experiências das suas dores. E então um dia você dirá: graças a Deus, eu ousei experimentar outra vez.

0: 18h19.
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Não perca tua fé entre as sombras do mundo. Ainda que os teus pés estejam sangrando, segue para frente, erguendo-a por luz celeste, acima de ti mesmo. Crê e trabalha. Esforça-te no bem e espera com paciência. Tudo passa e tudo se renova na terra, mas o que vem do céu permanecerá. De todos os infelizes, os mais desditosos são os que perderam a confiança em Deus e em si mesmos, porque o maior infortúnio é sofrer a privação da fé e prosseguir vivendo. Eleva o teu olhar e caminha. Luta e serve. Aprende e adianta-te. Brilha a alvorada além da noite. Hoje é possível que a tempestade te amarfane o coração e te atormente o ideal, impondo-te a aflição ou ameaçando-te a morte. Não te esqueças, porém, de que amanhã será outro dia.

quando depois de passados muitos anos, que estiver como agora, anoitecendo. Quando passados todos os desenganos que a vida vai nos oferecendo. Quando o futuro com o qual sonhamos for pelo tempo em presente transformado. Quando o presente que agora desfrutamos for nada mais que uma sombra do passado. Quando de mim apenas a lembrança houver em tua alma em segredo aninhada. Quando a saudade chegando bem mansa fizer que chores uma lágrima guardada. Quando a saudade for forte, cruel, dolorida. Quando nada mais restar, nem a esperança de encontrar alívio numa lágrima contida, conseguir afastar a tortura da lembrança. Deixa que role este pranto, amigo, que ele levará de tua alma a ansiedade, pois só no pranto encontrarás alívio e lenitivo nos braços da saudade.

celebra a alegria de fazer anos de esperança. Conta teus anos, não pelo tempo, mas pelo espaço que abres em teu coração. Celebra tua vida, não pela amargura de uma dor, mas pela ressurreição que ela traz. Não pelos números dos troféus das tuas conquistas, mas pelo gosto de aventura nas tuas buscas. Não pelas vezes que chegaste, mas pelos momentos que tiveste coragem de partir. Não pelos frutos que colhestes, mas pelo terreno que preparaste e pelas sementes que lançaste. Não pela quantidade dos que te amam, mas pela medida do teu coração. Não pelos anos que fazes, mas por aquilo que fazes em teus anos. Não pelas vezes que celebraste o teu aniversário, mas pelas vezes que teu aniversário se tornou uma celebração de vida.

0: os valores de cada um se transformam. Amanhã ou depois, talvez você já não pense da mesma maneira que hoje. E também é fácil de perceber como as pessoas são diferentes, cada uma com suas esperanças e ilusões. Levando isso em consideração, quando magoamos uma pessoa, talvez estejamos destruindo o mundo dela, destruindo o nosso também. Pois todos nós somos um mundo, e todos nós precisamos de alguém.
1: Dezoito horas e 26 minutos.

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1: 104,9. 18 horas e 37 minutos.

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2: 18 horas e 55 minutos.

0: Você ouviu Cris Delano, Canoeiro, antes Dom L e Alice Caymmi, Saudade do Mar. 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Boa noite.
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4: Olá, boa noite.
2: Boa noite para você que nos acompanha em todo o país.
4: Quarta-feira, 3 de junho de 2026.
2: Vamos ao destaque do dia, reunião ministerial.
4: Melhoria da qualidade de vida do brasileiro ganha destaque.
2: Desenrola Brasil. Em menos de um mês já foram feitas 1 milhão e 400 mil operações de renegociação de dívidas.
4: O governo anuncia que será lançado programa para quem está adimplente, ou seja, em dia com os débitos.
2: Presidente Lula cita a taxação dos Estados Unidos a produtos nacionais e destaca a soberania brasileira.
4: E ainda...
5: A gente vai vender para quem quiser comprar. Se não quiser investir aqui, nós vamos procurar outro. O que tem que saber é que o Brasil é dono do seu nariz. Isso aqui é um país democrático e soberano.
4: E ainda, mais empresas podem acessar recursos do Plano Brasil Soberano.
2: O programa atende empresas exportadoras que tiveram impacto com tarifa norte-americana ou conflitos no Oriente Médio. Claudimário Carvalho.
6: Portaria reduziu de 5% para 1% o impacto mínimo no faturamento bruto, exigido para que exportadores e fornecedores tenham acesso às linhas de crédito.
4: Você vai ouvir também vacina contra pneumonia e meningite.
2: A Pneumovinte já está sendo distribuída a estados e municípios para ampliar a proteção a crianças de 2 meses a 4 anos.
4: Imunização deve ter início na segunda quinzena de junho.
2: Hoje, na apresentação da Voz do Brasil, Mariana Jungmann e Luciano Seixas.
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2: Avanços nas áreas social, econômica e melhorias para as famílias brasileiras.
4: O presidente Lula realizou uma reunião ministerial e foi apresentado um balanço das ações do governo.
2: O presidente disse que espera realizar novas entregas até o mês de julho e ressaltou a soberania do país.
4: O editor Nazi Brum acompanhou a reunião e traz os detalhes para a gente ao vivo. Boa noite, Nazi.
7: Olá, boa noite, Mariana, boa noite, Luciano e os ouvintes da Voz do Brasil. Olha, nessa reunião ministerial foram apresentadas as ações do governo e como isso se refletiu na melhoria de vida para a população brasileira. O presidente Lula iniciou o discurso e foi o primeiro a destacar que, pela primeira vez, o Brasil atingiu o índice de desenvolvimento humano no patamar de muito alto. O IDH é medido pelas Nações Unidas para avaliar a qualidade de vida e o desenvolvimento de uma população.
2: Nazi, que outros avanços foram destacados nesse balanço do governo?
5: Bom, é um motivo de regozijo. É um motivo de regozijo para todos nós saber que o Brasil atingiu a sua maior performance na questão do IDH. Não é que a gente tem um melhor. A gente hoje faz parte de um núcleo de países que são países de ponta em questão de qualidade de vida do povo.
2: Vamos lá então, Nazi. Que outros avanços foram destacados nesse balanço do governo?
7: Olha, Luciano, o governo do Brasil focou nas ações implementadas nos últimos meses. Entre os destaques, a aprovação do fim da escala 6x1 na Câmara dos Deputados e o fim da chamada taxa das blusinhas e imposto de importação para produtos de até 50 dólares. Na área social, a construção de 138 novas creches e a entrega de 31 mil cisternas pelo país. Na saúde, o programa agora tem especialistas, que já chegou a 52% dos municípios. E o programa Gás do Povo, que alcança todos os municípios, beneficiando 15 milhões de famílias. A ministra da Casa Civil, Miriam Belchior, destacou o lançamento do Move Aplicativos, que já registrou 740 mil motoristas de aplicativos e taxistas interessados no financiamento do carro novo em condições vantajosas. A ministra também citou o Novo Desenrola.
8: O Novo Desenrola Brasil Famílias, com 24 dias de operação, já renegociou 1 milhão e 400 mil operações com descontos de 85% na dívida original. De 20 bilhões, a dívida caiu para menos de 3 bilhões para essas famílias.
4: O ministro da Fazenda, Nazi Dario Durigan, também fez um balanço, né, durante a reunião. O que, que a gente pode destacar?
7: Olha, Mariana, o ministro da Fazenda, Dario Durigan, fez um balanço positivo, citando a criação de 5 milhões de empregos desde 2023, com o aumento de renda do trabalhador. O ministro ressaltou ainda que o crescimento do país superou as expectativas e que os brasileiros estão pagando menos impostos. Lembrando que o governo isentou o pagamento do imposto de renda para quem recebe até R$5 mil por mês. Vamos ouvir o que ele disse.
9: Por isso que nós acertamos as contas do país, colocando o pobre no orçamento e cobrando de quem tem capacidade econômica. Quem hoje vive de salário paga menos tributo. E quem tem fundo offshore, quem é dono de bet, hoje paga pela primeira vez tributo no país, o que é muito devido, o que é muito justo.
7: Olha, o presidente Lula também aproveitou a reunião ministerial para falar sobre os Estados Unidos indicarem que vão impor uma taxa de 25% a produtos brasileiros. Lula lembrou que o governo, mais uma vez, vai adotar o caminho do diálogo, sem abrir mão da soberania do país em nenhum momento nesse processo.
5: Os Estados Unidos quer problema, ele tem o direito de não querer. Agora, nós não vamos ficar chorando, nós vamos procurar outros parceiros. Se ele não quer comprar, a gente vai vender para quem quiser comprar. Se não quiser investir aqui, nós vamos procurar outro. O que tem que saber é que o Brasil é dono do seu nariz. Isso aqui é um país democrático e soberano. E por conta dessa soberania, nós faremos tudo o que for necessário. Nós queremos respeitar todo mundo, mas nós também queremos respeito.
2: E sobre as próximas ações do governo, o que foi divulgado na reunião, Nazi?
7: Luciano, muitas entregas estão previstas para as próximas semanas. A gente pode citar um novo plano para o combate ao feminicídio, uma nova fase do programa Desenrola para pessoas que estão com os pagamentos em dia não caiam na inadimplência. E o Move Motos, uma nova modalidade de linha de crédito voltada para motociclistas que trabalham com aplicativos de entregas e transporte. Mariana, Luciano.
4: Nazi, obrigada pelas suas informações ao vivo.
2: O governo do Brasil manifestou hoje profunda discordância da conclusão dos Estados Unidos de que a pecuária brasileira utilizaria trabalho forçado em sua produção.
4: A investigação da seção 301 foi concluída pelo governo norte-americano para apurar situações de concorrência desleal praticada por países com os quais os Estados Unidos têm parceria comercial, entre eles o Brasil.
2: As conclusões dela vêm sendo utilizadas para justificar a aplicação de tarifas de importação sobre produtos desses países.
4: O Brasil considerou absurda a conclusão e destacou que a Organização Internacional do Trabalho reconhece o Brasil há décadas como referência no combate a práticas que violam a dignidade dos trabalhadores.
2: Por meio de nota, o governo brasileiro disse ainda esperar que as recomendações de taxação dos produtos brasileiros não sejam efetivadas e que atuará para reduzir danos que venham a ser causados à economia, aos empregos e à renda dos brasileiros.
4: Mais empresas brasileiras vão poder acessar os recursos do Plano Brasil Soberano.
2: O programa foi criado para minimizar os impactos das tarifas impostas pelos Estados Unidos ou aos conflitos no Oriente Médio.
6: Portaria publicada pelos Ministérios da Fazenda e do Desenvolvimento, Indústria, Comércio e Serviços reduziu de 5% para 1% o impacto mínimo no faturamento bruto, exigido para que exportadores e fornecedores afetados pelas tarifas impostas pelos Estados Unidos ou pelos conflitos no Oriente Médio tenham acesso às linhas de crédito. As solicitações vão poder ser feitas a partir da próxima segunda-feira, dia 8, no site www.bnds.gov.br/elegibilidade-brasil-soberano. A medida beneficia empresas de setores como aço, cobre, alumínio, automotivo e moveleiro, além de exportadoras que mantêm relações comerciais com países do Oriente Médio. Segundo o governo, a iniciativa busca proteger a produção nacional e preservar empregos diante das incertezas do cenário internacional. O Plano Brasil Soberano oferece financiamento para capital de giro, produção voltada à exportação, compra de máquinas e equipamentos, ampliação da capacidade produtiva e inovação tecnológica. De acordo com o BNDES, o programa já recebeu pedidos que somam R$6,5 bilhões, dos quais R$1,6 bilhão já foi aprovado. Claudimário Carvalho, para a Voz do Brasil.
4: Os estados e municípios brasileiros já começaram a receber as doses da vacina Pneumovinte, que será introduzida no SUS, ampliando a proteção contra doenças como pneumonia e meningite.
10: O público principal dessa vacina são bebês e crianças de 2 meses até 4 anos de idade.
4: O uso novo do imunizante nos postos vai começar na segunda quinzena desse mês.
10: Também hoje foram firmados novos contratos de financiamento para entidades filantrópicas, como as Santas Casas.
11: Estados e municípios já começaram a receber as doses da vacina pneumocócica conjugada 20-valente, a Pneumovinte. O imunizante protege contra 20 sorotipos da bactéria causadora de infecções, como pneumonia e meningite. É o dobro da proteção da Pneumo 10, que hoje é oferecida no Sistema Único de Saúde e que será substituída gradualmente. O início da vacinação está previsto para ocorrer na segunda quinzena de junho, como anunciou o ministro da Saúde, Alexandre Padilha.
12: Mais ou menos 6 milhões e 100 mil doses sendo distribuídas já. Já uma parte já chegou, inclusive, nos estados e municípios. Estão programando o início, chamando a população para iniciar, procurar a unidade de base de saúde a partir do começo da segunda quinzena de junho, a partir de 15 de junho. Essa ação já nas unidades de base de saúde, nós vamos fazer, como sempre, uma ação aí na Unidade Básica de Saúde para reforçar.
11: Também nesta quarta-feira foram assinados 8 novos contratos da linha de crédito Caixa Hospitais FGTS, somando R$800 milhões. O recurso vai atender hospitais e entidades filantrópicas conveniados ao SUS, como a Santa Casa de São Paulo. O vice-presidente Geraldo Alckmin explicou que, com as condições facilitadas do crédito, esses hospitais vão continuar reforçando o atendimento no país.
13: São hospitais que não têm fim lucrativo, que atendem o SUS, inclusive a alta complexidade. Em dificuldade financeira, muitos deles, então a boa notícia é que os juros, como pode utilizar recurso do FGTS, caiu de mais de 20% para 11%, e as Santas Casas e hospitais podem ter uma saúde financeira melhor, ampliar os seus serviços, atender bem a população do SUS.
11: O uso de recursos do FGTS para esses hospitais foi autorizado pelo presidente Lula no início do ano. O objetivo é socorrer algumas dessas entidades que enfrentam dificuldades financeiras. Ao todo, são R$4 bilhões para refinanciamento, alívio de dívidas e capital de giro até 2030, com taxas de juros reduzidas e prazos de até 180 meses. O valor contratado até agora já passa de R$1,6 bilhão. Reportagem Gabriela Noronha.
4: E a gente segue falando de saúde, porque existe uma substância que também funciona como uma vacina natural para bebês. É o leite humano.
10: Pois é, através dele a mulher passa ao bebê anticorpos e proteção contra doenças, além da nutrição tão necessária nos primeiros meses de vida.
4: Mas nem sempre a amamentação mãe-bebê é possível e, nesses casos, as crianças recém-nascidas precisam de leite doado.
10: Para garantir que eles tenham acesso a esse alimento natural tão poderoso, o Ministério da Saúde lançou uma campanha para estimular a doação.
14: O Brasil tem a maior rede pública de bancos de leite humano do mundo. O leite é destinado a todos os bebês que precisam desse auxílio, em especial os prematuros e de baixo peso, internados em UTIs neonatais. Nos últimos 5 anos, mais de 4 milhões de recém-nascidos foram beneficiados pelas doações coletadas nos mais de 300 bancos de leite de todo o Brasil. E para que outras mães se tornem doadoras, o Ministério da Saúde lançou uma campanha nacional de incentivo à doação.
15: Para bebês prematuros e de baixo peso, internados nas unidades neonatais, o leite humano é muito mais que alimento. É nutrição, imunidade e mais chance de recuperação. Quando você doa esse leite para o Banco de Leite Humano, entra em uma rede de cuidado e chega a quem mais precisa. Doação de leite humano. Solidariedade que nutre, vida que cresce.
14: A coordenadora da Rede Brasileira de Bancos de Leite Humano, Daniela Aparecida da Silva, explica quem pode doar.
16: Para ser doadora, ela precisa estar amamentando e produzindo uma quantidade excedente do que o seu filho consome. Então ela entra em contato com o Banco de Leite e ali ela faz a inscrição dela como doadora. E ela vai ter que apresentar os últimos exames realizados no pré-natal, os exames de sangue mesmo, e também responder um questionário que é justo sobre isso.
14: E uma pequena quantidade de leite pode transformar a vida de uma mãe e de um bebê. É o que garante a coordenadora das políticas de aleitamento materno da Secretaria de Saúde do Distrito Federal, Maria das Graças Rodrigues.
17: A quantidade que ele precisa é mínima, é pouquinho. É um ato de solidariedade, porque eu estou pensando em outra pessoa que às vezes eu nem conheço, ela está levando saúde para ele. Quando esse bebê recebe o leite dessa mulher, esse neném está livre de infecções, ele está melhorando a imunidade, esse bebê está se recuperando mais rápido.
14: Para saber qual banco de leite mais perto da sua casa, você pode ligar no número 136 do Ministério da Saúde. Reportagem Graziele Bezerra.
4: E cerca de 3 mil doulas profissionais que oferecem assistência às gestantes conquistaram o reconhecimento da atuação no Brasil.
10: A lei que regulamenta a atividade garante o acompanhamento em hospitais públicos e privados.
4: Agora, o governo quer ampliar esse atendimento no Sistema Único de Saúde.
18: A gestação e o parto representam momentos marcantes na vida de muitas mulheres. Julie já está na reta final da gravidez. Conta com o apoio de uma doula, profissional que oferece assistência à gestante, contribuindo para o bem-estar da mãe e do bebê.
19: Toda dúvida eu tiro com ela. Eu quero saber alguma coisa, eu estou sentindo alguma dor, eu pergunto para ela se é normal.
18: A doula de Julie, Gabriela Santos, fala da importância da grávida ser acompanhada por essa profissional durante o período de gestação.
20: Ser doula é acolhimento, é você instruir e você estar ali com o apoio de uma mulher que está trazendo uma nova vida ao mundo.
18: Agora, a proposta do governo federal é ampliar esse atendimento também no SUS. Recentemente, o presidente Lula sancionou lei que regulamenta a profissão de doula no país. Com o recente marco, as mulheres passam a ter o direito garantido de serem acompanhadas por doulas em qualquer maternidade. Para formar e capacitar mais doulas a atuarem no Sistema Único de Saúde, o governo do Brasil anunciou investimentos de cerca de 3 milhões de reais para a qualificação dessas profissionais na rede pública. O secretário de Gestão do Trabalho e da Educação na Saúde, Felipe Proenço, explica sobre a estratégia nacional e como os recursos vão ser utilizados.
21: É um investimento do Ministério da Saúde, vai ser repassado para as instituições que têm experiência e com isso a gente mobiliza tanto as escolas de saúde do SUS quanto as universidades para que possam realizar essa formação e com isso tenhamos mais doulas.
18: Segundo o secretário Felipe Proenço, para receber os recursos federais e formar novas doulas, estados e municípios precisam apresentar propostas ao Ministério da Saúde. Reportagem Cleide Lopes.
10: Nesta quinta-feira é Corpus Christi e a expectativa é de movimento intenso nas rodovias em mais um feriado prolongado.
4: Com o aumento do fluxo, a Polícia Rodoviária Federal reforça o policiamento até o próximo domingo, com foco na prevenção de acidentes.
10: De acordo com Estênio Pires, coordenador-geral de Segurança Viária da PRF, os motoristas devem estar atentos às condições do trânsito.
22: Três fatores que nos preocupam muito é a ultrapassagem,
0: muitas vezes até em local permitido, mas não com tempo hábil para concluir a manobra, ocasionando o tipo de acidente que mais mata nas rodovias federais, que é a colisão frontal. O outro fator é o excesso de velocidade e o terceiro fator, a alcoolemia. Vários desses acidentes, nós temos a soma desses três fatores.
4: A PRF também vai intensificar a fiscalização em ônibus, micro-ônibus e vans nesse feriado.
10: Isso porque as rodovias federais registraram um aumento de cerca de 8% nos acidentes de trânsito envolvendo o transporte de passageiros.
4: Serão observados os documentos dos motoristas e dos veículos, o estado de conservação dos veículos e a forma como os passageiros são transportados.
10: Reforçando que a empresa de transporte de passageiros só pode exercer essa atividade após autorização da ANTT, a Agência Nacional de Transportes Terrestres.
4: Apoio à pesquisa nas cadeias produtivas da Amazônia, como açaí, cacau e babaçu.
10: Para isso, o governo do Brasil vai aplicar 150 milhões de reais do Fundo Amazônia em projetos de desenvolvimento e inovação do setor.
1: O governo do Brasil anunciou um investimento de 150 milhões de reais para o programa Desafios da Amazônia. O programa visa estimular projetos de pesquisa, desenvolvimento e inovação que tragam soluções para as cadeias socioprodutivas da Amazônia Legal. O investimento será feito com recursos do Fundo Amazônia, administrado pelo BNDES, o Banco Nacional de Desenvolvimento Econômico e Social, e coordenado pelo Ministério do Meio Ambiente e Mudança do Clima, em parceria com o Ministério da Ciência, Tecnologia e Inovação. No primeiro edital, os recursos destinados ao programa vão apoiar o desenvolvimento de soluções tecnológicas para as cadeias do açaí, cacau, castanha, cupuaçu e pescado. O superintendente da área de meio ambiente do BNDES, Nabil Kadri, aponta quais são os resultados esperados.
22: Essa iniciativa é uma iniciativa que visa fortalecer as redes de pesquisa e inovação em todos os estados da Amazônia brasileira. A gente pretende aprovar e apoiar 36 soluções tecnológicas para melhorar a tecnologia em cadeias produtivas de produtos da biodiversidade amazônica. São mais de 630 pesquisadores envolvidos nessa iniciativa, com bolsas de pesquisa e mais de 32 universidades e institutos públicos podendo ser beneficiados.
1: Os projetos deverão ser liderados por instituições de ciência e tecnologia da Amazônia Legal, mas podem reunir organizações de todo o Brasil. Poderão participar universidades públicas e privadas sem fins lucrativos, instituições de pesquisa e institutos federais, em parceria com associações comunitárias e cooperativas. Reportagem André de Barros Lima.
4: A partir de agora, famílias que recebem o Bolsa Família não perdem o benefício quando solicitarem o BPC.
10: O pagamento continua enquanto é feita a análise do pedido ao INSS.
23: Famílias em situação de vulnerabilidade social que solicitarem o benefício de prestação continuada, o BPC, podem receber o Bolsa Família durante todo o período de análise do pedido pelo INSS, o Instituto Nacional do Seguro Social. A mudança evita que os beneficiários precisem deixar o programa de transferência de renda antes da decisão sobre o BPC. Até então, muitas famílias eram obrigadas a pedir o desligamento do Bolsa Família porque o valor recebido podia elevar a renda familiar acima do limite exigido para acesso ao benefício assistencial. Com a nova medida, o desligamento do Bolsa Família só acontece se o BPC for concedido ao final do processo. Nesse caso, o INSS comunica a decisão ao Ministério do Desenvolvimento e Assistência Social, Família e Combate à Fome, que interrompe o pagamento do programa. Os beneficiários continuam tendo direito aos valores retroativos do BPC, desde a data do requerimento, com possibilidade de compensação dos recursos pagos pelo Bolsa Família durante a análise do pedido. Para mais informações, acesse gov.br/MDS. Raquel Mariano, para a Voz do Brasil.
4: Mais de 246 mil famílias de baixa renda já receberam antenas parabólicas digitais gratuitas por meio do programa Brasil Antenado.
10: A iniciativa atende moradores inscritos no CAD Único, que vivem em municípios com baixa ou nenhuma cobertura de televisão.
4: A ação contempla 323 municípios de 16 estados e pode beneficiar cerca de 650 mil famílias.
10: Com a nova antena, os moradores passam a ter acesso à televisão aberta, com melhor qualidade de som e imagem e a mais de 100 canais gratuitos.
4: As famílias que moram nas cidades atendidas podem solicitar o kit gratuitamente pelo telefone 0800-729-2404 ou pelo site do programa brasilantenado.org.br.
10: O serviço inclui tanto o fornecimento quanto a instalação da antena digital sem custo para os beneficiários.
4: E essas foram as notícias do Governo do Brasil.
10: Uma realização da Secretaria de Comunicação Social da Presidência da República.
4: Com produção da empresa Brasil de Comunicação.
10: Fique agora com o Minuto do TCU. Em seguida, as notícias do Poder Judiciário e do Congresso Nacional. Lembramos que amanhã, dia de Corpus Christi, não tem Voz do Brasil. Boa noite.
4: A gente volta sexta-feira. Bom descanso. Até lá.
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8: 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Um dos maiores problemas está na falta de integração de dados com o CAD Único. O ministro relator do processo no TCU, Jorge Oliveira, explicou as consequências desse tipo de falha.
9: Na prática, isso significa que os entes federativos frequentemente não conseguem saber de maneira integrada quem está recebendo benefícios, quanto está recebendo e se há acúmulo indevido ou ausência de proteção social.
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5: 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Você vai ouvir agora notícias do Poder Judiciário.
24: STF invalida a idade mínima para a aposentadoria especial em atividades insalubres.
25: TSE mantém inelegibilidade do ex-governador do Rio de Janeiro, Cláudio Castro.
24: Consulta pública sobre o desempenho da Justiça do Trabalho vai até sexta-feira.
25: Boa noite, eu sou Marcela Luiza.
24: E eu sou Walter Lima.
25: O Supremo Tribunal Federal, por maioria, considerou inconstitucional a exigência de idade mínima para aposentadoria especial em atividade insalubre.
24: A corte, no entanto, manteve o fim da conversão de tempo especial em comum e a nova regra de cálculo do benefício. Marta Ferreira.
26: A Confederação Nacional dos Trabalhadores da Indústria questiona dispositivos da reforma da Previdência que passaram a exigir idade mínima para aposentadoria especial e vedaram a conversão de tempo especial em tempo comum para períodos posteriores à promulgação da emenda.
27: Por maioria, o plenário decidiu que é inconstitucional a idade mínima criada pela reforma da Previdência, mas manteve a validade da proibição da conversão do tempo especial em comum e da nova forma de cálculo do benefício.
25: Motoristas e cobradores de ônibus e motoristas de caminhão podem ter direito à aposentadoria especial.
24: Esse entendimento é do STJ. Fátima Uchoa.
28: A tese firmada pela primeira sessão do STJ deve ser seguida por juízes e tribunais de todo o país. O INSS defendeu que após a Lei 9.032 de 95 não seria mais possível conceder aposentadoria especial a motoristas e cobradores de ônibus e a motoristas de caminhão por causa da profissão, pois teria de ser comprovada a exposição a agentes nocivos químicos, físicos ou biológicos e que não há previsão expressa sobre o caráter penoso da atividade. Porém, segundo o relator ministro Gurgel de Faria, o regulamento da Previdência não exclui esses trabalhadores do benefício, mas cabe a cada um demonstrar que exerceu atividade com riscos à saúde ou integridade física.
25: TSE mantém inelegibilidade de Cláudio Castro, ex-governador do Rio.
2: Ele foi condenado por abuso de poder político e econômico, condutas vedadas e captação ilícita de recursos nas eleições 2022. Fábio Ruas.
6: Os ministros do TSE entenderam que não houve omissão, obscuridade ou contradição na decisão de março deste ano. O relator ministro Vilas Boas Cueva destacou que não há contradição e omissão quanto à suposta maioria formada para a cassação do diploma, isso porque apenas 3 ministros votaram nesse sentido, de um total de 7. Com isso, Cláudio Castro continua inelegível, mas não teve o diploma eleitoral cassado.
25: Termina sexta-feira o prazo para quem quiser participar da consulta pública da Justiça do Trabalho.
2: Você pode ajudar o Judiciário a desempenhar melhor suas funções em todo o país. Larissa Batista.
7: Até sexta-feira, você pode dar a sua opinião sobre o que deve ser prioridade da Justiça do Trabalho para os próximos anos. Você pode, por exemplo, dizer o que pensa sobre a forma como a Justiça do Trabalho atua e como poderia melhorar. Será que os processos são analisados com agilidade? É fácil ter acesso aos serviços da Justiça do Trabalho? Em qualquer lugar do país, o trabalhador ou a trabalhadora deve conseguir esse atendimento. Mas será que ele acontece? Se você tem alguma sugestão, essa é a chance de fazer a Justiça do Trabalho se tornar cada vez mais um meio seguro de cuidar das relações trabalhistas. Então, acesse tst.jus.br e participe.
25: Justiça condena motorista por transporte de cocaína em carga de carne em Goiás.
2: A denúncia foi apresentada pelo MPF, Vanessa Pereira.
11: Os mais de 529 quilos de cocaína, avaliados em cerca de R$ 37 milhões, estavam escondidos em meio à carga de carne bovina, que utilizava selos adulterados para simular a regularidade do transporte. Além disso, a droga exibia marcas de consórcios internacionais. O motorista do caminhão foi condenado a 10 anos de prisão e pagamento de multa por tráfico transnacional de drogas e uso de lacres com selos de Serviço de Inspeção Federal falsificados.
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25: Uma boa noite.
2: E até sexta-feira.
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15: Eu sou Paula Groba.
16: E eu sou Humberto Pinheiro.
15: E este

0: Nada pelo presidente da República estabelece responsabilidades do governo, garante direitos à FIFA e prevê até indenizações para jogadoras que participaram de edições anteriores da competição. Repórter Bruno Lourenço.
1: O Poder Executivo sancionou a lei que estabelece as regras para viabilizar a realização da Copa do Mundo de Futebol Feminino, que ocorrerá de 24 de junho a 25 de julho de 2027 no Brasil. O texto trata da venda de ingressos, da decretação de feriado nacional em dias de jogos da equipe brasileira, proteção de direitos autorais, regras para captação e distribuição de imagens do campeonato e garantias aos torcedores e profissionais, como a facilitação para obtenção de vistos temporários, de turismo e de trabalho. A ex-jogadora Formiga, que defendeu a seleção em 7 Copas do Mundo e 7 Olimpíadas, torce pelo sucesso do evento e das atletas.
2: E que o ano que vem possamos comemorar tanto quanto esse ano e que as duas taças fiquem no Brasil, né? Desse ano venha e que a outra fique e que possamos cada vez mais evoluir em questão a respeito de nós mulheres, que possamos mudar a mentalidade que existe hoje de pessoas achando que ainda não somos capazes, né?
1: A lei também prevê o pagamento de R$500 mil às jogadoras que representaram o Brasil na primeira edição da Copa do Mundo Feminina em 1991 e do primeiro torneio global feminino organizado pela FIFA em 1988. A presidente da Comissão de Esporte do Senado, senadora Leila Barros, do PDT do Distrito Federal, defendeu a premiação.
3: O futebol feminino brasileiro carrega marcas profundas de proibição estatal e de preconceito social. A proibição perdurou por 4 décadas, sendo formalmente revogada apenas em 1979. As atletas que persistiram em sua paixão pelo esporte durante e após a proibição são pioneiras em sentido pleno, e a elas o Estado brasileiro deve não apenas reconhecimento, mas reparação.
1: 8 capitais brasileiras vão receber jogos da Copa do Mundo de Futebol Feminino: Belo Horizonte, Brasília, Fortaleza, Porto Alegre, Recife, Rio de Janeiro, Salvador e São Paulo.
4: E o Comitê Olímpico do Brasil, responsável pela participação do país nos Jogos Olímpicos e em outras competições internacionais, teve seus 112 anos celebrados em sessão solene do Congresso Nacional.
0: Durante a sessão especial, o presidente do COB, Marco Antônio Laporta, destacou avanços na legislação que fortaleceram o esporte olímpico brasileiro. Repórter Rodrigo Rezende.
5: Em 8 de junho de 1914, foi fundado o Comitê Olímpico do Brasil. A organização foi homenageada em sessão solene do Congresso Nacional. A senadora Leila Barros, do PDT do Distrito Federal, ressaltou o pioneirismo da organização esportiva brasileira.
3: O Comitê Olímpico do Brasil foi o primeiro Comitê Olímpico Nacional da América do Sul. Desde então, sua trajetória acompanha a própria evolução do esporte brasileiro, desde os primeiros passos da organização esportiva nacional até a consolidação do Brasil como uma potência olímpica reconhecida internacionalmente.
5: O presidente do COB, Marco Antônio Laporta, lembrou os avanços legislativos que permitiram mais investimentos no esporte olímpico brasileiro, como a destinação de recursos das loterias ao setor. A sessão solene contou com a presença de diversos atletas, entre eles Miraildes Maciel Mota, ou Formiga, jogadora do futebol feminino que disputou 7 Olimpíadas com a conquista de 2 medalhas de prata. Formiga ressaltou que a qualificação para uma edição de uma Olimpíada já é a coroação para a carreira de muitos esportistas.
2: Então eu espero que as pessoas tenham consciência que chegar não é fácil. Conquistar uma medalha também não é, né? Que tem adversários ali que não são fáceis. Mas quando conseguimos o passaporte para chegar a uma Olimpíada, já é uma glória, já é uma grande conquista.
5: Leila Barros afirmou durante a sessão solene que os congressistas devem se debruçar nas próximas semanas sobre projetos ligados ao esporte. Caso da derrubada do veto sobre a isenção de impostos de importação para equipamentos esportivos e a criação da Universidade do Esporte.
4: O presidente do Senado, Davi Alcolumbre, anunciou um esforço concentrado para acelerar a votação de matérias pendentes.
0: A primeira delas já tem data para ser analisada: a indicação do novo Corregedor Nacional de Justiça. Repórter Douglas Castilho.
6: O esforço concentrado é um período em que ocorrem sessões para discussão e votação de proposições, podendo ser dispensado o tempo dos discursos dos parlamentares. A votação do nome de Benedito Gonçalves para corregedor do CNJ é a única pauta definida até o momento. Os senadores Stevenson Valentim, do Podemos do Rio Grande do Norte, e Paulo Paim, do PT do Rio Grande do Sul, questionaram o presidente do Senado sobre a proposta de emenda à Constituição que acaba com a escala 6x1, PEC recentemente aprovada na Câmara dos Deputados. Mas Davi Alcolumbre

0: disse que o tema precisa de um debate mais aprofundado e não deve fazer parte do esforço concentrado.
1: Então não é razoável que a Câmara dos Deputados passe 5 meses debatendo um assunto muito relevante para o Brasil, para o povo brasileiro e para a nação, e também para os trabalhadores e para os empreendedores, e o Senado Federal seja obrigado a carimbar um texto aprovado na Câmara.
0: Os demais itens da pauta do esforço concentrado serão definidos pela presidência do Senado em acordo com as lideranças partidárias. Quanto ao fim da escala 6x1, também está em análise a proposta do senador Rogério Marinho, do PL do Rio Grande do Norte, que prevê a possibilidade de os empregados negociarem a jornada de trabalho com os patrões, sem um limite máximo de horas.
2: E o senador Cleitinho, do Republicanos de Minas Gerais, defendeu uma votação célere para o fim da escala 6x1, apesar de várias propostas já terem sido apresentadas. Com o mesmo objetivo, o parlamentar defendeu a votação do texto já aprovado pela Câmara dos Deputados para acelerar a mudança na legislação.
3: Na avaliação de Cleitinho, a medida deve avançar rapidamente no Senado, passando pelas comissões e sendo levada ao plenário o quanto antes. O parlamentar ressalta que a redução da jornada atende a uma demanda dos trabalhadores e, por isso, deve ser analisada com prioridade para o benefício da população.
4: Tudo que é para o povo, acho que tem que andar mais rápido. Passa nas comissões o mais rápido possível, porque eu tenho certeza que se fosse algum tipo de aumento em benefício da classe política, não demorava 5 meses, não. Então, eu espero que seja o mais rápido possível aqui, porque o povo espera.
2: Já o senador Carlos Portinho, do PL do Rio de Janeiro, é favorável que a proposta seja amplamente debatida no Senado antes da votação. De acordo com ele, por se tratar de uma medida com impacto para trabalhadores, empresas e para o futuro do país, é necessário ouvir representantes de diferentes setores e sanar dúvidas sobre os efeitos da redução da jornada.
3: Portinho destacou que a discussão deve buscar equilíbrio entre os interesses dos trabalhadores e dos empregadores, de forma a evitar prejuízos tanto para a geração de empregos quanto para a atividade produtiva.
5: O que eu tenho cobrado aqui é que essa discussão, ela passe nas comissões, sejam feitas audiências públicas, tem que estar o sindicato dos trabalhadores aqui, da mesma maneira que tem que estar os representantes do setor produtivo. É o que a gente quer discutir. Discutir é importante, é o trabalho do parlamentar.
2: Ganhar dinheiro com desinformação, discursos de ódio e ataques às mulheres pode passar a ser proibido.
3: Um projeto em análise no Senado quer impedir que conteúdos desse tipo sejam remunerados nas plataformas digitais. Repórter Marcela Cunha.
6: O projeto altera o Marco Civil da Internet para bloquear o dinheiro com publicações de conteúdos que ataquem abertamente as mulheres, criando riscos reais de violência ou discriminação, mesmo antes de uma decisão da justiça. Se a rede social for negligente e permitir que usuários continuem lucrando com conteúdos que já tenham sido considerados criminosos, também poderá ser punida. A autora, senadora Augusta Brito, do PT do Ceará, lembra que hoje esse tipo de violência também impulsionada pelo interesse financeiro e reforça que a ideia é impedir que a liberdade de expressão seja usada como justificativa para a violência.
7: Esse projeto não censura ninguém, ele apenas afirma que ódio e mentira não podem ser premiados com dinheiro, sem confundir isso com opinião, crítica, ironia, sátira ou debate legítimo.
6: O texto define discurso de ódio, misoginia e desinformação e estabelece regras para a defesa do responsável pela publicação, que será avisado em até 48 horas e terá o direito de apresentar uma defesa para tentar recuperar o valor.
3: Com edição de Paula Groba e trabalhos técnicos de Eliseu Caires, o Jornal do Senado fica por aqui. Acompanhe agora as notícias da Câmara dos Deputados. Boa noite.
2: Boa noite e um bom feriado.
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9: Comissão aprova manutenção de merenda escolar durante calamidades.
10: Avança projeto que proíbe a distinção de gênero entre PM e bombeiros.
9: Projeto dificulta fechamento de salas para educação de jovens e adultos.
10: Boa noite. Avança na Câmara a proposta que estabelece condições mais rigorosas para fechamento de turmas de educação de jovens e adultos. Acompanhe na reportagem de Luiz Cláudio Canuto.
11: A Comissão de Educação da Câmara aprovou o projeto que estabelece condições mais rigorosas para o fechamento de turmas presenciais na rede pública para a educação de jovens e adultos. Segundo o projeto, para fechar turmas, deve haver justificativa do órgão responsável pela gestão da educação, o diagnóstico do impacto da ação e uma manifestação da comunidade escolar e do Ministério Público. A proposta muda a Lei de Diretrizes e Bases da Educação Nacional. O texto do deputado Helder Salomão, do PT do Espírito Santo, foi aprovado conforme o parecer do relator, deputado Luiz Lima, do Novo do Rio de Janeiro. Lima afirma que a educação de jovens e adultos atende a um princípio da Constituição e expressa a garantia do direito à educação.
12: A gente ainda tem um percentual entre 25% e 30% de pessoas que passaram de 20 anos, que têm muita dificuldade com leitura, de compreensão de texto, e essas pessoas também ficam fora do mercado de trabalho. E esse projeto é extremamente meritório, porque facilita e avisa essas pessoas e comunica, faz com que as secretarias de educação municipal e estadual comuniquem às pessoas adultas do nosso país que é direito, sim, ela reingressar à sala de aula para ela aprender a ler, aprender a escrever de forma correta, melhorando a autoestima dessas pessoas.
11: O relator cita dados do IBGE de 2023, segundo os quais a taxa de alfabetização de brasileiros com 15 anos ou mais era de 94,6%, mas entre a população rural era pouco mais de 85%. Aproximadamente 11 milhões de pessoas entre 18 e 29 anos de idade ainda não completaram o ensino médio. O projeto, que estabelece condições prévias para o fechamento de turmas presenciais de educação de jovens e adultos na rede pública, vai ser analisado agora pela Comissão de Constituição e Justiça. Para virar lei, precisa ser aprovado pelos deputados e senadores. Da Rádio Câmara de Brasília, Luiz Cláudio Canuto.
8: Educação.
9: Comissão aprova proposta que prevê manutenção de merenda escolar em caso de calamidade pública. A repórter Mônica Tati tem os detalhes.
13: A alimentação escolar poderá ser garantida mesmo em caso de situação de emergência ou estado de calamidade pública reconhecida ou decretada pelo governo federal. É o que prevê projeto aprovado pela Comissão de Educação da Câmara, como explica a relatora, a deputada Sâmia Bonfim, do PSOL de São Paulo.
14: É sabido que, no período letivo, a merenda escolar eventualmente é a única refeição dos educandos mais vulneráveis economicamente. Dessa forma, fazendo justiça às proposições pertinentes, todas elas certamente motivadas pela recente experiência de paralisação das escolas e de aumento da vulnerabilidade das famílias dos estudantes mais pobres, somos pela aprovação do projeto principal.
13: O texto da deputada Sâmia Bonfim também estabelece que, se as refeições não puderem ser feitas no ambiente escolar, será garantida a entrega de cestas básicas para as famílias dos alunos que estejam inscritas no Cadastro Único do Governo Federal. O projeto, que prevê a garantia de merenda escolar em caso de situação de emergência ou de calamidade pública, ainda tem que ser votado por mais 3 comissões da Câmara. Se for aprovado em todas, pode seguir direto para a votação no Senado. Da Rádio Câmara de Brasília, Mônica Tati.
8: Relações Exteriores.
10: Sargento Faur, do PL do Paraná, rebate acusações de que integrantes da oposição teriam atuado junto aos Estados Unidos para incentivar o aumento das tarifas contra produtos brasileiros. Ele afirma que defende a busca do diálogo para evitar medidas que prejudiquem o país.
9: Sargento Faur também apoia a classificação de facções criminosas brasileiras como organizações terroristas. O parlamentar avalia que a medida contribui para a efetividade do enfrentamento ao PCC e ao Comando Vermelho.
10: Tadeu Venere, do PT do Paraná, critica a atuação da oposição no caso das tarifas dos Estados Unidos sobre produtos brasileiros. Para ele, houve estímulo a medidas comerciais contra o Brasil. O deputado considera que a articulação externa tenta desgastar o governo federal.
9: Tadeu Venere contesta a tentativa de relacionar o aumento das tarifas apenas a decisões soberanas do governo dos Estados Unidos. O legislador defende a via diplomática e cobra explicações de parlamentares que fazem oposição ao Executivo Federal.
10: Padre João, do PT de Minas Gerais, considera a viagem de parlamentares da oposição aos Estados Unidos uma ameaça à soberania brasileira. Ele pondera que representantes eleitos não podem atuar no exterior contra a economia nacional, nem contra serviços como o PIX.
9: Padre João cobra uma reação do Congresso diante de iniciativas que, em sua visão, incentivam o aumento de tarifas dos Estados Unidos contra produtos nacionais. O deputado argumenta que o papel da oposição é fiscalizar o governo federal e não apoiar medidas contra o Brasil.
10: Érica Cocai, do PT do Distrito Federal, acusa parte da oposição de ser submissa aos interesses estrangeiros, especialmente dos Estados Unidos. Ela critica articulações que prejudicam a economia nacional e entregam recursos estratégicos, como terras raras e minerais críticos.
9: Na visão de Érica Cocai, o governo anterior foi omisso no combate ao crime organizado e permitiu o avanço de milícias e de esquemas financeiros fraudulentos. A deputada reafirma o compromisso da gestão petista com a defesa da soberania nacional e da democracia.
8: Trabalho.
10: Avança nas comissões o projeto que proíbe a distinção de gênero em concursos e carreiras da PM e dos bombeiros. Mais detalhes com a repórter Maria Neves.
15: A Comissão de Segurança Pública da Câmara dos Deputados aprovou proposta que proíbe a distinção entre homens e mulheres nos concursos públicos e nas carreiras de polícias militares e de bombeiros militares. O texto proíbe expressamente a adoção de limites de vagas para mulheres nas leis estaduais e do Distrito Federal. O relator, deputado delegado Paulo Bilinski, do PL de São Paulo, incluiu na proposta que os critérios de avaliação física também devem ser os mesmos para homens e mulheres. Relatora na Comissão de Defesa dos Direitos das Mulheres, a deputada Carol D'Artora, do PT do Paraná, afirma que o objetivo do projeto é garantir isonomia de gênero nos processos de seleção para as polícias e bombeiros militares.
16: Existem critérios que não são técnicos, existem percentuais máximos para o ingresso de mulheres e tudo isso vai a um desencontro daquilo que tem sido proposto no mundo inteiro.
15: Como as polícias e os bombeiros militares são de responsabilidade dos estados, as regras dos concursos diferem de um local para outro. Em Goiás, por exemplo, a legislação limitava a 10% o número de mulheres nas corporações. Em 2023, no entanto, o Supremo Tribunal Federal considerou essa regra discriminatória e, portanto, inconstitucional. Ao apresentar o texto em 2023, o deputado Pedro Aihara, de Minas Gerais, ele mesmo bombeiro militar, afirmou que o Conselho Nacional da Categoria estimava que as mulheres ocupavam menos de 14% das vagas nas corporações de todo o país. No mesmo ano, de acordo com o Anuário Brasileiro de Segurança Pública, a média de mulheres nas polícias militares era de 12%. A proposta que proíbe discriminação de gênero para ingresso e ascensão nas carreiras militares dos estados ainda será analisada pela Comissão de Constituição e Justiça. Da Rádio Câmara de Brasília, Maria Neves.
8: 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Justiça.
9: Marcel Van Hatten, do Novo, do Rio Grande do Sul, denuncia um novo acordo de cooperação entre o INSS e a Confederação Nacional dos Trabalhadores na Agricultura. Ele lembra que a entidade esteve no centro das investigações sobre descontos ilegais nas aposentadorias de milhões de brasileiros.
10: De acordo com Marcel Van Hatten, a mudança no comando do órgão previdenciário abriu caminho para o retorno de práticas criminosas. O deputado faz um alerta aos aposentados e pensionistas para o risco de novas cobranças não autorizadas.
8: Previdência.
9: A Câmara dos Deputados analisa a redução da idade mínima para aposentadoria especial por periculosidade. Proposta nesse sentido já avançou duas comissões, como informa a repórter Sofia Peçanha.
17: Trabalhadores que atuam em atividades que oferecem riscos à saúde ou à integridade física são o foco do projeto de lei em discussão na Câmara dos Deputados. A proposta, já aprovada pela Comissão de Previdência, Assistência Social, Infância, Adolescência e Família da Câmara, reduz a idade mínima para a concessão de aposentadoria especial a esses trabalhadores expostos a agentes nocivos. De acordo com o projeto, o tempo mínimo de contribuição para a aposentadoria especial pode ser de 15, 20 ou 25 anos, dependendo do grau de risco da atividade. Ou seja, quanto maior o risco à saúde ou à integridade física do trabalhador, menor o tempo exigido. A reforma da Previdência estabeleceu como idades mínimas de 55, 58 e 60 anos. Agora, a proposta reduz as idades para 40, 45 e 48 anos. Na comissão, o relator, deputado Pastor Eurico, de Pernambuco, mudou o texto original, apresentado pelo deputado Alberto Fraga, do PL do Distrito Federal, além de aproveitar alterações aprovadas pela Comissão do Trabalho anteriormente. Pastor Eurico ressaltou que as mudanças nas regras da reforma da Previdência são uma reivindicação antiga dos trabalhadores expostos a agentes nocivos.
18: Então, essas pessoas estão tendo prejuízo e há muitos desses profissionais que já poderiam estar aposentados, estão com risco de vida, saúde muito afetada, muito abalado. Alguns estão com idade avançada, se ele sai do emprego hoje, ninguém mais o quer. Então, a nossa preocupação é de honrarmos, respeitarmos, considerarmos e validar essas pessoas que prestaram em todo esse período de sua vida esse serviço à sociedade.
17: Pelo texto, o valor do benefício inicial passa a ser de 100% da média de contribuições. Desde a reforma da Previdência, o cálculo do benefício leva em conta apenas 60% da média de contribuições, mais 2% para cada ano que exceda 15 anos de contribuição para mulheres e 20 anos para homens. A proposta considera ainda a periculosidade da atividade e não apenas os riscos à saúde, contemplando a exposição a agentes químicos, físicos e biológicos, além dos que exercem atividades consideradas perigosas. Entre os exemplos citados estão trabalhos com explosivos, eletricidade, materiais inflamáveis, radiação, ruído e calor excessivos, além de atividades de vigilância patrimonial ou pessoal e transporte de valores. Agora, o projeto que reduz a idade mínima para a aposentadoria do trabalhador exposto a agentes nocivos precisa ser analisado por duas comissões antes do plenário. Para virar lei, precisa ser aprovado pela Câmara e pelo Senado. Da Rádio Câmara de Brasília, Sofia Peçanha.
19: Ciência e tecnologia.
10: Heloísa Helena, da Rede do Rio de Janeiro, apresentou o projeto para proibir as bets no Brasil. A deputada afirma que as apostas online provocam endividamento, desespero familiar e sofrimento entre jovens atingidos pela jogatina.
9: Heloísa Helena critica a arrecadação obtida pelo governo federal com a regulamentação das apostas. Ela aponta que a tributação transforma a exploração econômica das famílias em fonte de receita pública, sem enfrentar os danos sociais causados pelas bets.
19: Saúde.
10: Comissão aprova projeto que valoriza escolas de saúde pública como estratégicas para o SUS. A repórter Júlia Lopes nos conta os detalhes.
20: A Câmara dos Deputados reconheceu as escolas de saúde pública, que são instituições voltadas à formação, qualificação e treinamento de profissionais da área, como instituições técnico-científicas do SUS, o Sistema Único de Saúde. O projeto, aprovado na Comissão de Constituição e Justiça, reconhece que essas escolas são capazes de produzir e desenvolver conhecimento e tecnologias, além de preparar profissionais para atuar em situações de emergência em saúde pública. O texto aprovado pela CCJ, por recomendação da relatora, deputada Lídice da Mata, do PSB da Bahia, manteve a versão apresentada pela Comissão de Saúde, que define normas gerais para a atuação dessas escolas. Na avaliação do autor do projeto, deputado Jorge Sola, do PT da Bahia, a medida é de grande importância para as escolas de saúde pública. Ele destacou ainda que a proposta foi elaborada em conjunto com essas instituições.
21: São escolas que têm um papel muito importante no sistema único de saúde e que não estavam previstos no nosso arcabouço legal do SUS.
20: De acordo com a Rede Brasileira de Escolas de Saúde Pública, existem atualmente cerca de 50 instituições desse tipo no país, vinculadas aos estados ou a centros universitários, com atuação nas áreas de saúde pública e saúde coletiva. O projeto, que valoriza a produção de conhecimento e inovação nas escolas de saúde pública, segue agora para o Senado. Da Rádio Câmara de Brasília, Júlia Lopes.
0: Economia.
9: Ao fazer um balanço da gestão federal, Cabo Gilberto Silva, do PL da Paraíba, considera que o atual governo não cumpriu as promessas de campanha. Segundo o deputado, o executivo apresenta desgastes em áreas como saúde, educação, economia e segurança pública.
10: Na visão de Cabo Gilberto Silva, a solução para os problemas do país passa por uma mudança na condução política e econômica. Ele defende a construção de alianças partidárias que tenham como objetivo a atração de investimentos e redução da carga tributária.
0: Meio ambiente.
9: Câmara analisa reforço das medidas contra incêndios florestais. O repórter José Carlos Oliveira tem as informações.
1: Projeto de lei do deputado Dr. Zacarias Calil, de Goiás, aumenta a punição para quem provoca incêndios em florestas, matas, pastagens e outras áreas de vegetação no Brasil. A pena para quem comete tais crimes pode dobrar em relação à atual, com previsão de 4 a 8 anos de reclusão e multa quando a queimada acontecer em unidades de conservação, terras indígenas, reservas legais e áreas de preservação permanente. Além da responsabilização individual dos culpados, a proposta prevê a responsabilidade solidária de empresas e pessoas que financiem, incentivem ou estejam diretamente envolvidas em atividades que resultem em incêndios ilegais. O texto foi aprovado na Comissão de Educação com relatoria do deputado Luiz Fernando Vampiro, do MDB de Santa Catarina.
22: Esse projeto é um projeto amplo, ele trata efetivamente sobre prevenção e conscientização das queimadas no Brasil e, em relação à Comissão de Educação, era específico a parceria entre o Ministério do Meio Ambiente e do Ministério da Educação acerca das políticas a serem implementadas dentro das salas de aula, obviamente de material didático, aperfeiçoamento, capacitação de recursos humanos, para poder estar divulgando efetivamente ações que possam inibir e minimizar os impactos das queimadas no país.
1: O projeto de lei ainda prevê um selo verde de combate a incêndios a ser concedido a empresas que adotem práticas sustentáveis. Também determina a criação de um Centro Nacional de Prevenção a Incêndios Florestais para coordenar essas ações em todo o país. O texto está em análise agora na Comissão de Meio Ambiente. Da Rádio Câmara de Brasília, José Carlos Oliveira.
0: Desenvolvimento Regional.
10: Hildo Rocha, do MDB, exalta o programa Maranhão Livre da Fome, criado pelo governo estadual para combater a insegurança alimentar. Segundo o deputado, a iniciativa alia transferência de renda e capacitação profissional para famílias em situação de vulnerabilidade.
9: Hildo Rocha informa que o programa obteve resultados positivos na inclusão produtiva de beneficiários. O parlamentar acrescenta que a medida deve ser apresentada ao governo da Finlândia como exemplo de política pública voltada ao combate à pobreza e à fome.
0: Transportes.
10: Joaquim Passarinho, do PL do Pará, apela aos governos federal e estadual por intervenção imediata nas estradas do norte do país. Segundo ele, a precariedade das BRs e PAs prejudica o trânsito da população, encarece o escoamento da produção e impede o desenvolvimento da região.
9: Joaquim Passarinho ressalta a posição dos portos do Norte pela proximidade com o Canal do Panamá e com os Estados Unidos. No entanto, ele afirma que as más condições das estradas eliminam essa vantagem, o que justifica obras urgentes na Transamazônica e na BR-163 durante a estiagem das chuvas.
10: Termina agora o Jornal Câmara dos Deputados, produzido pela Rádio Câmara. O programa teve trabalhos técnicos de Wellington Teles e apresentação de Verônica Lima e Márcio Aquilissardi. Boa noite.
9: A Voz do Brasil volta na sexta-feira. Boa noite e bom feriado.
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